0: O nosso show assim, ó. É música velha e música nova. Música velha e música nova. Agora vamos cantar uma velha. É uma moda, não é uma velha, não. Essa aqui é dos anos 80. Pra você.
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2: Vem se conectar comigo, é o Conexão Sertaneja no ar. Não saia daí que é sempre rápido, já já tem muito mais sucesso.
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A defesa de Daniel Vorcaro, dono do Banco Master, apresentou uma nova versão de sua proposta de delação premiada à Polícia Federal e à Procuradoria-Geral da República. A iniciativa ocorre após as primeiras versões dos anexos terem sido consideradas insuficientes pelos investigadores. As negociações para o acordo de colaboração premiada continuam, com a expectativa de que as novas informações possam avançar no processo. O caso tem gerado grande repercussão no cenário político e jurídico brasileiro.

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1: De volta aqui no Radar Esportivo, e o atacante Paulinho do Palmeiras foi punido pelo STJD com um jogo de suspensão por causa da comemoração realizada após marcar na vitória sobre o Flamengo pelo Brasileirão. Inicialmente absolvido, o jogador acabou condenado por unanimidade após recurso da Procuradoria, que entendeu que o gesto feito em campo era incompatível com a disciplina esportiva. A defesa alegou que a comemoração foi direcionada apenas à torcida palmeirense, que outros atletas já fizeram o mesmo sem punição, mas o tribunal considerou o sinal inadequado e manteve a penalidade. Com isso, Paulinho desfalcará o Palmeiras na partida contra o Coritiba na retomada do Campeonato Brasileiro após a Copa do Mundo. Eu sou Kleber Salles e volto daqui a pouco, hein? Continue ligado aqui no Radar Esportivo.
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3: Já voltei eu mesmo, ó, seu amigão Jorginho Amaral, né? Que gostoso estar aqui com você novamente. Muito obrigado de verdade pela sua companhia, pela sua audiência, onde quer que você esteja. Um grande abraço, tá? Tem muito mais sucesso, muito mais música pra você aqui no Conexão Sertaneja.
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1: É o Conexão Sertaneja no ar, gente. Aqui sou eu, seu amigo Jorginho Amaral. Daqui a pouquinho tem muito mais pra você.
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4: E o técnico da Espanha, Luis de la Fuente, admitiu que ainda não pode garantir a presença de Lamine Yamal na estreia da Copa do Mundo contra Cabo Verde no dia 15 de junho. Recuperando-se de uma lesão no bíceps femoral da coxa esquerda, sofrida quando atuava pelo Barcelona, o atacante de 18 anos ficará fora do amistoso contra o Iraque, assim como Nico Williams e Victor Muñoz. Apesar de demonstrar confiança na recuperação do jovem astro, o treinador recuou em relação ao otimismo demonstrado anteriormente. Afirmou que será preciso acompanhar a evolução física do jogador nos próximos dias antes de confirmar sua participação no Mundial. Que pena, hein, rapaz? Poxa, é mais uma baixa importante aí na Copa do Mundo, hein? É, e a Argentina também tem 10 jogadores que poderão talvez ser cortados aí, 10 desfalques, é muita coisa, hein? Rapaz, tá complicado. Essa aí acho que é a Copa dos Desfalques, a Copa das Contusões, viu? Eu sou Kleber Salles, vou ficando por aqui com o nosso Radar Esportivo, desejando a você aí um excelente feriado e até lá, hein? A gente volta aqui na próxima edição. Tchau, tchau.
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5: Olá pessoal, chegamos à quinta-feira e tá na hora de conferir como tá o mercado financeiro e os principais indicadores que movimentam a economia. Então aumente o volume e vem comigo! O dólar comercial começou o dia em alta e tá sendo negociado na faixa de R$ 5,05, registrando valorização de 0,82%. Já o euro também acompanha a tendência positiva e é cotado a aproximadamente R$ 5,86, com alta de 0,57%. Para quem acompanha viagens internacionais, o dólar turismo está custando cerca de R$ 5,24, enquanto a libra esterlina aparece em torno de R$ 6,79. No mercado das criptomoedas, o Bitcoin segue enfrentando um dia de correção e apresenta queda de 2,58%, sendo negociado próximo dos R$ 337 mil. Mesmo com a oscilação, especialistas lembram que o mercado digital costuma apresentar fortes variações ao longo do dia, exigindo atenção redobrada dos investidores. Agora vamos ao campo, porque o agronegócio continua sendo um dos motores da economia brasileira. A saca de 50 quilos do açúcar está custando cerca de R$ 93,02. O arroz aparece cotado a R$ 59,24 por saca de 50 quilos, enquanto o milho está sendo vendido por aproximadamente R$ 64,54, a saca de 60 quilos. No setor pecuário, o mercado segue aquecido. O bezerro é negociado por cerca de R$ 3.416 por cabeça, demonstrando a força da reposição do rebanho. Já o boi gordo está cotado em torno de R$ 352 por arroba, mantendo o interesse dos produtores e frigoríficos em várias regiões do país. E para fechar nosso giro econômico, o café continua mostrando sua importância no mercado agrícola brasileiro. A saca de 60 quilos está sendo comercializada por aproximadamente R$ 1.521, refletindo a forte demanda pelo produto tanto no mercado interno quanto nas exportações. Esses foram os destaques econômicos desta quinta-feira, dia 4 de junho.

O preço do petróleo registrou alta pelo terceiro dia consecutivo nos mercados internacionais, impulsionado pela escalada das tensões militares entre os Estados Unidos e o Irã. Relatos de interceptação de mísseis e drones iranianos pelas forças americanas, seguidos de ataques defensivos, aumentam a volatilidade no setor energético. Investidores monitoram a segurança das rotas de navegação, especialmente no Estreito de Hormuz, temendo interrupções na oferta global de energia. A situação geopolítica reflete nos mercados financeiros, com índices futuros dos Estados Unidos e bolsas europeias operando em baixa.

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2: Já voltei no nosso Conexão com muito mais músicas pra você. Bora de Conexão Sertaneja.
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0: essa é pra ela. Marília Mendonça, essa é pra você.
1: E vem cá por isso.
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0: Simone Luigi!
1: Obrigado, Manu!
0: Samanu!
1: Tchau, gente! Obrigado!
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3: Ah, daqui a pouquinho eu volto com muito mais música pra você no nosso Conexão Sertaneja.
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8: Chegando para você mais um Esporte Agora com a minha apresentação, locutora Patrícia. E o Bragantino foi dominante do início ao fim e venceu o Internacional por 3-1 no Cícero de Souza Marques pela 18ª rodada do Brasileirão. Fernando, Juninho Capixaba e o goleiro Thiago Volpe, este de pênalti, fizeram os gols do time paulista. Aguirre descontou para o Colorado. O Bragantino se mantém no G5 com o resultado. A equipe vai para a pausa da Copa do Mundo com 29 pontos conquistados.
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3: Já voltando, eu mesmo, seu amigão Jorginho Amaral, continuando aqui no Conexão Sertanejo, já na sua rádio preferida, e tem mais sucesso.
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0: Obrigado.
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2: É o Conexão Sertaneja no ar. Daqui a pouquinho eu volto com muito mais músicas pra você.
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O governo de Havana rebateu as recentes acusações dos Estados Unidos de que dirigentes da ilha utilizam empresas estatais para enriquecer. Em nota, Cuba afirmou que o modelo do Grupo de Administração de Empresas, GAESA, foi construído para enfrentar o bloqueio econômico imposto por Washington. Segundo Cuba, o objetivo da GAESA é gerar divisas e recursos necessários para manter e desenvolver as conquistas sociais, além de promover setores da vida nacional. Havana condenou as acusações, classificando-as como pretextos para derrubar o governo e afastar investidores estrangeiros.

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3: Já de volta, Conexão Sertaneja e as melhores músicas, tem mais sucesso.
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1: Daqui a pouquinho voltem com muito mais aqui no Conexão Sertaneja. Não saia daí, é rapidinho, turma.
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4: Olá pessoal, chegamos à quinta-feira e tá na hora de conferir como tá o mercado financeiro e os principais indicadores que movimentam a economia. Então aumente o volume e vem comigo! O dólar comercial começou o dia em alta e tá sendo negociado na faixa de R$ 5,05, registrando valorização de 0,82%. Já o euro também acompanha a tendência positiva e é cotado a aproximadamente R$ 5,86, com alta de 0,57%. Para quem acompanha viagens internacionais, o dólar turismo está custando cerca de R$ 5,24, enquanto a libra esterlina aparece em torno de R$ 6,79. No mercado das criptomoedas, o Bitcoin segue enfrentando um dia de correção e apresenta queda de 2,58%, sendo negociado próximo dos R$ 337 mil. Mesmo com a oscilação, especialistas lembram que o mercado digital costuma apresentar fortes variações ao longo do dia, exigindo atenção redobrada dos investidores. Agora vamos ao campo, porque o agronegócio continua sendo um dos motores da economia brasileira. A saca de 50 quilos do açúcar está custando cerca de R$ 93,02. O arroz aparece cotado a R$ 59,24 por saca de 50 quilos, enquanto o milho está sendo vendido por aproximadamente R$ 64,54, a saca de 60 quilos. No setor pecuário, o mercado segue aquecido. O bezerro é negociado por cerca de R$ 3.416 por cabeça, demonstrando a força da reposição do rebanho. Já o boi gordo está cotado em torno de R$ 352 por arroba, mantendo o interesse dos produtores e frigoríficos em várias regiões do país. E para fechar nosso giro econômico, o café continua mostrando sua importância no mercado agrícola brasileiro. A saca de 60 quilos está sendo comercializada por aproximadamente R$ 1.521, refletindo a forte demanda pelo produto tanto no mercado interno quanto nas exportações. Esses foram os destaques econômicos desta quinta-feira, dia 4 de junho.
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5: E o Atlético Mineiro segue consolidando uma reação no Brasileirão 2026, após uma importante vitória fora de casa. O time mineiro segurou a pressão de jogar no estádio de São Januário, no Rio de Janeiro, e derrotou o Vasco por 1-0 pela 18ª rodada do torneio nacional. Foi o quarto triunfo do Galo nos últimos 5 jogos da temporada, mantendo um clima mais positivo para a pausa da Copa do Mundo. No fim da partida, houve protestos da torcida vascaína com a atual situação no Brasileirão, chamando a equipe de sem vergonha. O Vasco sofreu a terceira derrota seguida na competição nacional.
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8: Olá, é hora de ficar muito bem informado. O Info News está no ar. Hoje é quinta-feira, 4 de junho de 2026. Eu sou o Silva Júnior. Uma nova tensão comercial entre Brasil e Estados Unidos pode pesar sobre exportadores e entrar no debate eleitoral. O Escritório de Comércio americano apontou práticas consideradas irrazoáveis e propôs tarifa geral de 25% sobre mercadorias brasileiras em investigação aberta ainda no ano passado. O relatório mira temas como PIX, desmatamento, registro de patentes, entrada de etanol americano no Brasil e decisões judiciais envolvendo empresas de tecnologia. O governo brasileiro apresentou dados e argumentos, incluindo números sobre bancarização pelo Pix, queda no desmatamento comprovada por satélite e redução no tempo de espera para patentes. Mas as explicações não teriam convencido autoridades dos Estados Unidos. Agora, o Brasil tem pouco tempo e também pouco espaço para discutir o mérito da decisão. Exportadores podem pedir ajustes nas tarifas, recorrer à justiça dos Estados Unidos ou ampliar queixa na OMC. O governo também pode adotar medidas de reciprocidade na Camex. A avaliação é que o tarifaço representa retrocesso nas relações entre os dois países e pode causar prejuízos ao setor produtivo. Daqui a pouco mais informações aqui no Info News. Fique ligado.
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1: É o Conexão Sertaneja no ar, só sucesso, só música boa. Daqui a pouquinho tem muito mais pra você.
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0: rapaz!
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1: Encerrando por aqui mais um Conexão Sertaneja nesta quinta gostosa, pré-fim de semana de muita alegria e muita música boa sertaneja pra você aqui no Conexão, tá bom? Amanhã sexta estou de volta. Valeu, turminha! Te espero amanhã, hein? Tchau, gente!
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5: Olá, voltamos. É hora de ficar bem informado com mais uma edição do Info News. Milhares de correntistas do Itaú em todo o Brasil podem ter direito à devolução de valores cobrados por seguros que nunca contrataram. Um acordo firmado entre o banco e o Ministério Público de Minas Gerais e o IDEC determina o ressarcimento dos consumidores prejudicados e prevê multa de R$10 mil por dia em caso de descumprimento. A medida abrange cobranças indevidas realizadas entre junho de 2011 e dezembro de 2025. Também entram no acordo clientes que continuaram pagando mesmo após solicitar o cancelamento. Para receber esse dinheiro é necessário comprovar a cobrança, ter registrado reclamação dentro do período previsto e não ter sido ressarcido anteriormente. O Itaú deverá realizar uma campanha nacional para informar os clientes sobre seus direitos. Os pedidos poderão ser feitos por telefone ou e-mail, com envio de documentos e dados bancários. O pagamento poderá ocorrer por Pix, TED, depósito ou crédito no cartão. Consumidores que identificarem cobranças recentes ainda podem buscar cancelamento, ressarcimento e até recorrer à justiça, se necessário. Daqui a pouco, mais informações aqui no Info News. Fique ligado.
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6: 22 horas e 52 minutos.
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8: Muito bem, pessoal, sejam bem-vindos e bem-vindas ao Sertanejo Classic. A partir de agora, entra no ar o programa que é pura nostalgia. As clássicas do sertanejo estão aqui. Está no ar Sertanejo Classic. Sejam bem-vindos.
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1: E sequência top foi essa, hein, papai? Já, já tem mais. Segura aí.
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4: Olá pessoal, chegamos à quinta-feira e tá na hora de conferir como tá o mercado financeiro e os principais indicadores que movimentam a economia. Então aumente o volume e vem comigo! O dólar comercial começou o dia em alta e tá sendo negociado na faixa de R$ 5,05, registrando valorização de 0,82%. Já o euro também acompanha a tendência positiva e é cotado a aproximadamente R$ 5,86, com alta de 0,57%. Para quem acompanha viagens internacionais, o dólar turismo está custando cerca de R$ 5,24, enquanto a libra esterlina aparece em torno de R$ 6,79. No mercado das criptomoedas, o Bitcoin segue enfrentando um dia de correção e apresenta queda de 2,58%, sendo negociado próximo dos R$ 337 mil. Mesmo com a oscilação, especialistas lembram que o mercado digital costuma apresentar fortes variações ao longo do dia, exigindo atenção redobrada dos investidores. Agora vamos ao campo, porque o agronegócio continua sendo um dos motores da economia brasileira. A saca de 50 quilos do açúcar está custando cerca de R$ 93,02. O arroz aparece cotado a R$ 59,24 por saca de 50 quilos, enquanto o milho está sendo vendido por aproximadamente R$ 64,54 a saca de 60 quilos. No setor pecuário, o mercado segue aquecido. O bezerro é negociado por cerca de R$ 3.416 por cabeça, demonstrando a força da reposição do rebanho. Já o boi gordo está cotado em torno de R$ 352 por arroba, mantendo o interesse dos produtores e frigoríficos em várias regiões do país. E para fechar nosso giro econômico, o café continua mostrando sua importância no mercado agrícola brasileiro. A saca de 60 quilos está sendo comercializada por aproximadamente R$ 1.521, refletindo a forte demanda pelo produto tanto no mercado interno quanto nas exportações. Esses foram os destaques econômicos desta quinta-feira, dia 4 de junho.
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6: Olá, voltamos! É hora de ficar muito bem informado com mais uma edição do Info News. Organizar as finanças e realizar sonhos ainda parece distante para milhões de brasileiros. Nas histórias de superação, mostram que mudar esse cenário é possível. Com a inadimplência acima de 83 milhões de pessoas, cresce também a busca por economia e planejamento. A consultora Adriana Lorenzi conseguiu quitar cerca de 50 mil reais em dívidas após renegociar contas, aumentar, claro, a renda e manter disciplina financeira. O esforço permitiu financiar o primeiro apartamento e traçar novos objetivos para o futuro. Os números apontam avanço na educação financeira. Mais de 60 milhões de brasileiros já conseguem poupar ou investir. E especialistas lembram que é possível começar com valores baixos, desde que exista constância e organização. Entre idosos, cursos de tecnologia ajudam no uso de serviços bancários digitais. A aposentada Alaide Duque da Silva mostra que guardar pequenas quantias ao longo dos anos pode abrir caminho para viagens, independência financeira e realização de sonhos sem comprometer o orçamento e planejar o futuro ganha força entre gerações. Daqui a pouco mais informações aqui no Info News. Fique ligado.
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1: Isso sim é sertanejo raiz. Estamos de volta com uma super sequência.
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1: Valeu, turma! Estamos encerrando mais uma super edição do Sertanejo Classic. Voltamos na próxima edição com mais pra você. Até lá!
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6: As últimas do esporte você confere nesta quinta-feira. Bom feriadão aí pra você, viu? Hoje, 4 de junho de 2026. Por aqui é o Kleber Salles. E o Marquinhos, jogador aí da seleção brasileira, revelou que interrompeu sua comemoração pelo título da Liga dos Campeões com o PSG para consolar Gabriel Magalhães, que perdeu o pênalti. Pênalti decisivo na final contra o Arsenal. O zagueiro da seleção brasileira disse que a cena o fez lembrar da eliminação do Brasil para a Croácia na Copa do Mundo de 2022, quando também desperdiçou uma cobrança e sentiu o peso da derrota. Por isso, decidiu abraçar o companheiro e transmitir apoio, destacando a grande temporada e atuação do defensor brasileiro. Agora reunidos na seleção, eles se preparam para o amistoso contra o Egito e para a estreia do Brasil na Copa diante do Marrocos no dia 13 de junho. Vai, brasa! Eu sou Kleber Salles e volto daqui a pouco, hein, com mais destaques do mundo da bola e especiais aí na Copa do Mundo, a gente fazendo aqui a nossa cobertura completa para você.
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7: 23 horas e 47 minutos.
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2: Olá, para você eu desejo uma ótima quinta-feira, começando agora mais um programa Na Hora de Amar. Por aqui, ouvimos o melhor da música romântica. Grandes sucessos nacionais e internacionais passam por aqui. Pronto, pronta para curtir essa programação feita com muito carinho para você. Na Hora de Amar de hoje está no ar.

De volta aqui na programação mais quente do seu rádio para mais uma super edição, dessa vez de quinta-feira, e você não pode perder. Começando Bandas e Companhia, comigo a apresentação de Nando Pinheiro. Você pode me seguir nas redes sociais, @ Nando Pinheiro Oficial, com o melhor das bandas do Sul, a partir de agora.

0: E aí, tá gostando da nossa programação? Espero que sim, ó. Daqui a pouco eu estou de volta com mais Bandas e Companhia. Não saia daí!
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5: Chegando para você mais um Esporte Agora com a minha apresentação, locutora Patrícia. E o Bragantino foi dominante do início ao fim e venceu o Internacional por 3-1 no Cícero de Souza Marques pela 18ª rodada do Brasileirão. Fernando, Juninho Capixaba e o goleiro Thiago Volpe, este de pênalti, fizeram os gols do time paulista. Aguirre descontou para o Colorado. O Bragantino se mantém no G5 com o resultado. A equipe vai para a pausa da Copa do Mundo com 29 pontos conquistados.
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7: Um relatório do Escritório Comercial dos Estados Unidos propôs uma tarifa adicional de 25% sobre uma série de produtos brasileiros, especialmente do agronegócio, citando a falta de rigor no combate ao desmatamento ilegal. O documento menciona nominalmente o estado de Mato Grosso como exemplo de retrocesso nas políticas ambientais. Além do desmatamento, o relatório americano também criticou decisões do Supremo Tribunal Federal sobre Big Techs, o etanol e o PIX. A proposta está em consulta pública até julho e, se aprovada, pode ampliar significativamente as tarifas sobre itens como etanol, automóveis e madeira.

Bandas e Companhia, tocando o que há de melhor pra você. De volta aqui, Nando Pinheiro. Vem que tem músicas de bandas, vem que tem as melhores da regionalidade do sul do Brasil. Bandas e Companhia, vamos conferir as próximas músicas.

0: Somente as melhores. Fica ligado que daqui a pouco eu volto com muito mais sucessos aqui. Banda e Companhia.
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4: E o Atlético Mineiro segue consolidando uma reação no Brasileirão 2026, após uma importante vitória fora de casa. O time mineiro segurou a pressão de jogar no estádio de São Januário, no Rio de Janeiro, e derrotou o Vasco por 1-0 pela 18ª rodada do torneio nacional. Foi o quarto triunfo do Galo nos últimos 5 jogos da temporada, mantendo um clima mais positivo para a pausa da Copa do Mundo. No fim da partida, houve protestos da torcida vascaína com a atual situação no Brasileirão, chamando a equipe de sem vergonha. O Vasco sofreu a terceira derrota seguida na competição nacional.
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6: A Suprema Corte dos Estados Unidos abriu caminho para que o Alabama utilize um mapa eleitoral pró-republicano, que fragmenta a população negra democrata em distritos historicamente republicanos. A decisão suspende o bloqueio de um tribunal inferior que impedia a implementação do mapa, que dilui a maioria negra em um dos distritos do estado. Essa medida é vista como um impulso para o presidente Donald Trump e seu partido, que buscam manter o controle do Congresso nas eleições de meio de mandato em novembro. Os 3 juízes liberais da corte divergiram da decisão, que foi tomada pela maioria conservadora de 6-3.
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0: E aí, curtindo a nossa programação, ouvindo o que há de melhor no Bandas e Companhia? Nessa volta, nós temos mais sucessos. Confira aí.
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E aí, curtindo a nossa programação, Bandas e Companhia, com a apresentação de Nando Pinheiro. Deixa eu tomar uma aguinha ali, é coisa rápida. Daqui a pouco eu volto trazendo só as melhores. Bandas e Companhia. 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

0: o Senado Federal anulou uma norma que tratava do aborto legal em crianças vítimas de estupro. A decisão foi tomada em sessão deliberativa ordinária, gerando debates intensos sobre direitos humanos e a legislação vigente no país. Este movimento legislativo reflete a complexidade e a polarização em torno do tema no Brasil, com implicações significativas para a saúde pública e os direitos das mulheres e crianças. A pauta esteve em discussão no plenário do Senado.
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6: O Botafogo tentou repatriar o atacante Vitor Sá para a sequência da temporada, mas as negociações não avançaram por causa da alta pedida salarial do jogador. Atualmente, no Krasnodar, da Rússia, o atacante recebe cerca de R$1 milhão por mês, valor considerado fora da realidade financeira do clube carioca. Além do glorioso, Vitor Sá também desperta interesse de equipes da Arábia Saudita e possui uma proposta de renovação do clube russo.
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7: Meia-noite e 46 minutos.
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0: Somente as melhores. Fica ligado que daqui a pouco eu volto com muito mais sucessos aqui. Banda e Companhia.
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A defesa de Daniel Vorcaro, dono do Banco Master, apresentou uma nova versão de sua proposta de delação premiada à Polícia Federal e à Procuradoria-Geral da República. A iniciativa ocorre após as primeiras versões dos anexos terem sido consideradas insuficientes pelos investigadores. As negociações para o acordo de colaboração premiada continuam, com a expectativa de que as novas informações possam avançar no processo. O caso tem gerado grande repercussão no cenário político e jurídico brasileiro.

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1: As últimas do esporte você confere nesta quinta-feira. Bom feriadão aí pra você, viu? Hoje, 4 de junho de 2026. Por aqui é o Kleber Salles. E o Marquinhos, jogador aí da seleção brasileira, revelou que interrompeu sua comemoração pelo título da Liga dos Campeões com o PSG para consolar Gabriel Magalhães, que perdeu o pênalti decisivo na final contra o Arsenal. O zagueiro da seleção brasileira disse que a cena o fez lembrar da eliminação do Brasil para a Croácia na Copa do Mundo de 2022, quando também desperdiçou uma cobrança e sentiu o peso da derrota. Por isso, decidiu abraçar o companheiro e transmitir apoio, destacando a grande temporada e atuação do defensor brasileiro. Agora reunidos na seleção, eles se preparam para o amistoso contra o Egito e para a estreia do Brasil na Copa diante do Marrocos no dia 13 de junho. Vai, brasa! Eu sou Kleber Salles e volto daqui a pouco, hein, com mais destaques do mundo da bola e especiais aí na Copa do Mundo, a gente fazendo aqui a nossa cobertura completa para você.
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3: Estou de volta aqui com Bandas e Companhia, tocando o que há de melhor pra você. Vamos de música!

0: E aí, curtindo a nossa programação, Bandas e Companhia, com a apresentação de Nando Pinheiro. Deixa eu tomar uma aguinha ali, é coisa rápida. Daqui a pouco eu volto trazendo só as melhores. Bandas e Companhia.
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0: a Ucrânia realizou ataques com drones contra São Petersburgo, horas antes da realização de um fórum econômico importante na cidade russa. Imagens postadas nas redes sociais mostram colunas de fumaça subindo ao ar e explosões ecoando no horizonte, indicando a intensidade da ofensiva. Além de São Petersburgo, outro local atingido pelas forças ucranianas foi um terminal de petróleo. Este ataque ocorre em meio à continuidade do conflito e demonstra a capacidade da Ucrânia de atingir alvos estratégicos em território russo.
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5: O italiano Matteo Arnaldi garantiu vaga inédita nas semifinais de Roland Garros após a desistência de seu compatriota Matteo Berrettini nas quartas de final. Arnaldi havia vencido o primeiro set por 7-5 e liderava o segundo por 5-2 quando Berrettini, que sentia fortes dores no quadril, decidiu abandonar a partida após receber atendimento médico. Com a classificação, Arnaldi alcança sua primeira semifinal de Grand Slam e enfrentará outro italiano, Flasio Cobolli, garantindo a presença da Itália na decisão do torneio. Após o jogo, Arnaldi lamentou a forma como a partida terminou e desejou uma rápida recuperação ao compatriota, que vinha fazendo uma grande campanha em Paris após retornar ao top 50 do ranking mundial.
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1: Quem tá vindo fazendo o bumbum do Sato gritou? Então vem.

0: pessoal, tudo que é bom dura pouco. Chegando ao final do Bandas e Companhia, mas te prometo que na próxima edição vai ter muito mais sucessos para você. Um grande abraço e até mais, sempre na companhia aqui do seu grande brother Nando Pinheiro no Bandas e Companhia. Valeu!
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3: 1:34.
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5: Alô, Brasil! Chegamos com mais um Baú Sertanejo. Eita, coisa boa estar com você onde você estiver, ó. A partir de agora tem Baú Sertanejo nessa quintona abençoada. Sejam bem-vindos e bem-vindas ao Baú Sertanejo. Alegria, alegria. Onde você estiver, sinta-se sempre à vontade. A partir de agora tem Baú Sertanejo pedindo passagem aqui na Mais Ouvida. Aumenta o som, aumenta. O Baú Sertanejo já está no ar.
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0: Beijo, trazendo pra você sempre as melhores. Não sai daí não, daqui a pouco tem mais aqui no baú.
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0: a Suprema Corte dos Estados Unidos abriu caminho para que o Alabama utilize um mapa eleitoral pró-republicano, que fragmenta a população negra democrata em distritos historicamente republicanos. A decisão suspende o bloqueio de um tribunal inferior que impedia a implementação do mapa, que dilui a maioria negra em um dos distritos do estado. Essa medida é vista como um impulso para o presidente Donald Trump e seu partido, que buscam manter o controle do Congresso nas eleições de meio de mandato em novembro. Os três juízes liberais da corte divergiram da decisão, que foi tomada pela maioria conservadora de 6-3.
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3: As últimas do esporte você confere nesta quinta-feira. Bom feriadão aí pra você, viu? Hoje, 4 de junho de 2026. Por aqui é o Kleber Salles. E o Marquinhos, jogador aí da seleção brasileira, revelou que interrompeu sua comemoração pelo título da Liga dos Campeões com o PSG para consolar Gabriel Magalhães, que perdeu o pênalti decisivo na final contra o Arsenal. O zagueiro da seleção brasileira disse que a cena o fez lembrar da eliminação do Brasil para a Croácia na Copa do Mundo de 2022, quando também desperdiçou uma cobrança e sentiu o peso da derrota. Por isso, decidiu abraçar o companheiro e transmitir apoio, destacando a grande temporada e atuação do defensor brasileiro. Agora reunidos na seleção, eles se preparam para o amistoso contra o Egito e para a estreia do Brasil na Copa diante do Marrocos no dia 13 de junho. Vai, brasa! Eu sou Kleber Salles e volto daqui a pouco, hein, com mais destaques do mundo da bola e especiais aí na Copa do Mundo, a gente fazendo aqui a nossa cobertura completa para você.
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8: Mais uma super sequência de volta aqui, ó, pra você ouvir curtir no Baú Sertanejo.

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0: Eita coisa boa, mal sertanejo, levando pra você os melhores de todos os tempos. Não sai da sintonia, já já tem mais pra você.
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5: O Corinthians está próximo de fechar um novo acordo de patrocínio voltado para modalidades além do futebol masculino, com valores considerados recordes para esse segmento dentro do clube. A negociação prevê investimentos para o futebol feminino, futsal e outras categorias, ampliando as receitas e fortalecendo projetos esportivos que tradicionalmente recebem menos recursos. Um dos diferenciais do possível contrato é a inclusão de ações sociais ligadas ao time feminino. Segundo a apuração, a marca não seria exibida no uniforme das Brabas, espaço que continuaria sendo utilizado para campanhas de conscientização, como o combate à violência contra a mulher e outras iniciativas sociais. O acordo ainda está em fase final de negociação, mas há otimismo nos bastidores para que seja concretizado em breve.
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0: o Senado Federal anulou uma norma que tratava do aborto legal em crianças vítimas de estupro. A decisão foi tomada em sessão deliberativa ordinária, gerando debates intensos sobre direitos humanos e a legislação vigente no país. Este movimento legislativo reflete a complexidade e a polarização em torno do tema no Brasil, com implicações significativas para a saúde pública e os direitos das mulheres e crianças. A pauta esteve em discussão no plenário do Senado.
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5: Muito bem, minha turma, de volta com o Baú Sertanejo, e você ouve aí as grandes emoções novamente, hein? Aumenta o som, mais uma subsequência está chegando.

0: mundo. Obrigado, Marrone.
1: É o que nós queremos, amor. Obrigado.
2: Parabéns para vocês, sucesso nessa nova etapa da carreira de vocês. Parabéns, Sandra Benoit, Fabiano.
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0: O sertanejo, depois do intervalo, a gente volta com mais sucesso pra você. Não sai daí, não.
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5: Um levantamento sobre as finanças do futebol brasileiro mostrou que 11 clubes já ultrapassam a marca de R$1 bilhão em dívidas. Os maiores devedores são Atlético Mineiro, Botafogo e Corinthians, que juntos representam cerca de 43% de todo o endividamento dos clubes da Série A. Mesmo com o crescimento das receitas e recordes de arrecadação, as dívidas também continuaram aumentando e chegaram a R$17,3 bilhões em 2025. De acordo com o ranking, Atlético Mineiro, Botafogo, Corinthians, Cruzeiro, Flamengo, Fluminense, Grêmio, Internacional, Palmeiras, Santos e São Paulo aparecem entre os clubes com passivos superiores a R$1 bilhão. O estudo aponta que o aumento das dívidas está ligado principalmente a gastos operacionais e contratações de atletas. Entre os poucos que conseguiram reduzir os débitos no último ano estão São Paulo e Vasco.
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a Elefanta Baby, atualmente no Parque Beto Carreiro World, será transferida para o Santuário de Elefantes Brasil, na Chapada dos Guimarães, Mato Grosso. A decisão judicial, proferida pelo juiz Douglas Braida de Moraes, atende a uma ação civil pública que buscava um ambiente mais adequado para o animal. O magistrado considerou que, apesar de não haver provas de maus tratos no parque, o santuário oferece melhores condições de adaptação, socialização e bem-estar para a Baby. A decisão reconhece a elefanta como um ser senciente, sujeito à tutela jurídica própria, e prioriza suas necessidades biológicas e comportamentais.

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3: Muito bem, de volta com o Baú Sertanejo. Aumenta o som.

0: do Rio Negro e Solimões.
1: Valeu!
2: Valeu, César Menotti e Fabiano. Sucesso pra vocês.
3: Valeu, Oscar.
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0: O sertanejo, uma sequência melhor do que a outra aqui pra você ouvir, curtir e relembrar. Daqui a pouco tem mais, não sai daí não.
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Uma idosa de 103 anos emocionou a equipe médica do Hospital São Sebastião, em Espumoso, Rio Grande do Sul, ao passar pela primeira cirurgia de sua vida. Mercês Pereira Barbosa, que nunca havia sido internada, demonstrou serenidade antes do procedimento para a apendicite aguda. A cirurgia, considerada de alta complexidade devido à idade da paciente, ocorreu sem intercorrências. A história de Mercês, que atribui sua longevidade à fé, destaca a força e a resiliência humana.

0: O técnico da seleção espanhola de futebol, Luis de la Fuente, disse que está otimista sobre a recuperação de Lamine Yamal. Ele torce para que ele possa participar do jogo de estreia no próximo dia 15 de junho contra a seleção de Cabo Verde. Mas sua participação ainda não está garantida. Se as coisas continuarem assim, ele poderá estar pronto até lá. Avaliaremos a situação conforme ela se desenrolar. Lembrando que o jovem craque está se recuperando de uma lesão na coxa esquerda.
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4: Muito bem, de volta com o Baú Sertanejo, aumenta o som.

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0: Valeu, gente! São as últimas pra gente encerrar a edição de hoje aqui do nosso Baú Sertanejo. Que pena que acabou! A gente volta na próxima edição com mais Baú Sertanejo pra você.
1: 3:17.
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3: A primeira-ministra da Lituânia reconheceu problemas nos abrigos do país e prometeu uma revisão dos procedimentos de emergência. A declaração surge após um incidente onde a própria ministra teve que se abrigar, expondo falhas na preparação para cenários de crise. As autoridades buscam preparar os mais de 2,8 milhões de lituanos para um cenário de emergência, com planos de implementar uma rede de instalações de treino modulares que possam servir como abrigos. A segurança e a proteção da população são prioridades.
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6: O Bayer Leverkusen desistiu de contratar Felipe Luiz para o cargo de treinador e anunciou a chegada do espanhol Carles Martínez Novel. O técnico de 42 anos assinou o contrato até 2028 e chega após 3 temporadas no Toulouse, da França. Carles também tem passagem pelas categorias de base do Barcelona, fator que pesou na escolha da diretoria alemã. Felipe Luiz chegou a negociar com o clube alemão, mas a falta da licença UEFA Pro acabou dificultando o acordo. Diante do impasse, o Leverkusen optou por seguir outro caminho e fechou com o treinador espanhol. Enquanto isso, Felipe Luiz segue valorizado no mercado europeu e tem sido apontado como possível reforço para o Mônaco, da França.
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3: Cheguei, turma! É mais um Conexão Sertaneja no ar. E na minha companhia, seu amigo Jorginho Amaral e eu na sua, viu? Prazer estar aqui novamente nesse finalzão de semana super gostoso com as melhores do sertanejo em especial pra você. Bora que o Conexão tá começando. Aumenta o volume, só tem música boa!
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1: É só música boa no Conexão Sertaneja. Daqui a pouquinho a gente volta trazendo muito mais pra você.
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Florentino Pérez, atual presidente do Real Madrid, prometeu que caso seja reeleito nesse domingo, dia 7, vai contratar o técnico português José Mourinho. O atual presidente do Real Madrid está concorrendo com Henrique Riquelme, que é o grande favorito até então. O português já treinou o clube espanhol. Ele comandou a equipe entre 2010 e 2013.

Agentes da Força Municipal prenderam dois homens por furto de cabos de energia na Avenida Presidente Vargas, no centro do Rio de Janeiro. A dupla foi flagrada em atitude suspeita, retirando fios de um bueiro. Com os suspeitos, foram encontrados diversos materiais utilizados na ação, incluindo facas, alicates e cerca de 30 metros de fios de eletricidade. Os homens foram conduzidos à 6ª DP, onde permaneceram presos, e a investigação segue para apurar os detalhes do crime.

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2: Sempre rapidão, já de volta por aqui no Conexão Sertaneja. E as melhores músicas pra você. E tem mais, claro, bora curtir, bora cantar.
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A TSMC, maior fabricante de chips do mundo, alertou que o fornecimento de seus produtos não atenderá à demanda global nos próximos anos. A escassez é impulsionada principalmente pela crescente demanda por inteligência artificial, mesmo com a expansão da capacidade de produção nos Estados Unidos. O CEO da empresa, C.C. Wei, destacou que a indústria de tecnologia enfrentará desafios significativos para suprir o mercado, o que pode impactar diversos setores que dependem desses componentes essenciais. Yeah.

Arina Sabalenka, tenista número 1 do ranking da WTA, foi eliminada do torneio de Roland Garros pela russa Diana Schneider. 2-7 a 1, parciais 3-6, 7-5 e 6-0. E após a derrota, ela disse que caiu num buraco profundo e escuro durante a derrota. E ela disse que espera se recuperar mentalmente nas próximas semanas.

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1: Sempre rapidão, já de volta por aqui no Conexão Sertaneja. E as melhores músicas pra você. E tem mais, claro, bora curtir, bora cantar!
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1: Gente, não saia daí que daqui a pouquinho tem muito mais pra você aqui no Conexão.
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5: Olá, voltamos! É hora de ficar muito bem informado com o nosso Info News. Uma falha no suporte com inteligência artificial da Meta abriu caminho para o roubo de contas no Instagram, incluindo perfis comerciais oficiais e página com muitos seguidores. Os ataques foram relatados desde o último fim de semana. Criminosos teriam manipulado o assistente de suporte para trocar o e-mail cadastrado nas contas das vítimas. Depois, recebiam códigos de verificação, redefiniam senhas e assumiam o controle dos perfis. Mesmo com a autenticação de dois fatores, as contas mais visadas eram perfis raros, com nomes populares ou de figuras públicas. Relatos indicam que algumas delas estariam sendo oferecidas em grupos do Telegram. A Meta informou que corrigiu a falha que permitia a terceiros solicitar e-mails de redefinição de senha, mas negou que seus sistemas tenham sido invadidos. Para analistas, o problema não foi invasão direta aos bancos de dados, mas brecha no suporte automatizado. O caso chama atenção para os riscos de dar autonomia demais a sistemas de inteligência artificial em processos sensíveis, como recuperação de contas. Para especialistas, mudanças desse tipo precisam de checagem mais rigorosa antes de serem liberadas. Daqui a pouco mais informações aqui no Info News. Fique ligado!
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8: Olá, chegando para você, edição desta sexta-feira do nosso Esporte Agora, com a minha apresentação, locutora Patrícia. E o México divulgou a lista de 26 convocados para a Copa do Mundo de 2026, com destaque para o goleiro Guillermo Ochoa, de 40 anos. Ochoa foi chamado para disputar o sexto Mundial da carreira, marca que o coloca como recordista ao lado de Lionel Messi e Cristiano Ronaldo. O goleiro do AEL Limassol volta a ser a principal referência de experiência do elenco mexicano. A seleção mexicana faz o jogo de abertura do torneio em 11 de junho contra a África do Sul no Estádio Azteca, na Cidade do México. Coreia do Sul e República Tcheca completam o Grupo A.
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0: Já voltando, sou eu, seu amigo Jorginho Amaral, te fazendo companhia aqui no Conexão Sertaneja. E tem mais sucesso pra você, bora curtir!
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0: Obrigado.
1: Nesse DVD e CD está saindo uma canção também, uma homenagem que nós estamos fazendo ao nosso querido José Mendes, José Mendes. Um gaúcho, aquele do Para Pedro, Para Pedro. E muitos outros sucessos. Isso. E nós vamos oferecer esta canção, sem dúvida, para vocês, para ele.
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1: Conexão na sua rádio preferida e assim, só música boa, né, gente? Não saia daí que já já tem mais!
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4: Olá, voltamos! É hora de ficar muito bem informado com Info News. Uma decisão da Anvisa acendeu um alerta para consumidores que compraram água mineral Cristal. A agência determinou o recolhimento de um lote da versão sem gás em garrafas de 500 mililitros após a identificação da bactéria Pseudomonas em amostras do produto. A medida suspende a comercialização, distribuição e uso das unidades afetadas. O lote foi fabricado em Luziânia, Goiás, pela mineração Bom Jesus e reúne mais de 374 mil garrafas. A maior parte seguiu para o Distrito Federal, mas também houve envios para Goiás, São Paulo e Tocantins. A investigação começou em uma coleta de rotina feita pela Vigilância Sanitária do Distrito Federal. O exame do laboratório público confirmou a presença da bactéria e a

0: A contraprova validou o resultado. Depois disso, o lote foi interditado e o caso chegou à Anvisa. A orientação é verificar no rótulo o lote LZ1, validade 20/1/2027. Quem tiver o produto em casa não deve consumir. A fabricante iniciou o recolhimento nas distribuidoras e colabora com as autoridades. A Anvisa diz que o problema parece restrito a esse lote. Encerramos assim mais um Info News. Eu sou o Silva Júnior e volto amanhã com mais notícias para você. Grande abraço e até lá.
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4: José Mourinho está muito perto de voltar ao Real Madrid. O Benfica comunicou oficialmente que Florentino Pérez pagará 15 milhões de euros, cerca de 88 milhões de reais, para contratar o treinador português, caso seja reeleito presidente do clube espanhol nas eleições marcadas para domingo, 7 de junho. O valor corresponde à cláusula de rescisão prevista no contrato de Mourinho com o Benfica. O anúncio reforça que já existe um acordo entre Mourinho e a candidatura de Florentino, caso a vitória nas urnas seja confirmada, o técnico iniciará sua segunda passagem pelo Real Madrid, onde trabalhou entre 2010 e 2013 e conquistou 3 títulos. A negociação movimenta o futebol europeu e pode render uma quantia milionária aos cofres do Benfica, que já avalia possíveis substitutos para o comando da equipe.
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7: Já voltando, sou eu, seu amigo Jorge Amaral, te fazendo companhia aqui no Conexão Sertaneja. E tem mais sucesso pra você, bora curtir!
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0: 감사합니다.
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0: o Meta Group anunciou o lançamento oficial de um novo assistente de inteligência artificial IA focado em empresas. A ferramenta visa ajudar companhias a automatizar suas operações diárias, marcando um passo significativo da gigante das mídias sociais no competitivo mercado de IA empresarial. Essa iniciativa demonstra a aposta da Meta no potencial da inteligência artificial para transformar o ambiente corporativo. O novo assistente multitarefa promete otimizar processos e aumentar a eficiência em diversas áreas de negócios.
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3: E no nosso Radar Esportivo, a gente destaca que o futebol brasileiro perdeu, nesta quinta-feira, um de seus grandes ídolos. Leivinha morreu aos 76 anos após enfrentar o mal de Alzheimer nos últimos anos. Revelado pela Portuguesa e consagrado no Palmeiras, o ex-meia atacante marcou época na chamada Segunda Academia do Verdão, conquistando 2 campeonatos brasileiros e 2 paulistas entre 1971 e 1975. Com 108 gols em 268 partidas, transferiu-se depois para o Atlético de Madrid e também defendeu o São Paulo, né, antes de encerrar precocemente a carreira aos 29 anos por problemas físicos. Convocado para a Copa de 1974, Leivinha também entrou para a história da seleção brasileira ao marcar o 1000º gol da equipe nacional. Uma pena, né? Lamentamos então aí o falecimento do ex-jogador Leivinha, de 76 anos. Eu sou Kleber Salles e esse foi o nosso Radar Esportivo, que volta amanhã no seu rádio. Grande abraço para você e até lá.
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7: Sempre rapidão, já de volta por aqui no Conexão Sertaneja. E as melhores músicas pra você. E tem mais, claro, bora curtir, bora cantar!
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1: Gente, foi um prazer estar aqui novamente com você, viu? Um grande abraço, obrigado de verdade pela sua companhia, tá? A gente se fala aí em breve com mais um Conexão Sertaneja, tá bom? Um beijo e até mais. Tchau, turma!
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4: O Meta Group anunciou o lançamento oficial de um novo assistente de inteligência artificial, IA, focado em empresas. A ferramenta visa ajudar companhias a automatizar suas operações diárias, marcando um passo significativo da gigante das mídias sociais no competitivo mercado de IA empresarial. Essa iniciativa demonstra a aposta da Meta no potencial da inteligência artificial para transformar o ambiente corporativo. O novo assistente multitarefa promete otimizar processos e aumentar a eficiência em diversas áreas de negócios.
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6: E o Rafa Márquez será o próximo técnico da seleção do México após a Copa do Mundo de 2026. A confirmação foi feita pelo presidente da Federação Mexicana, Ivar Cisniega, que revelou a existência de um contrato válido até 2030. Ídolo do futebol mexicano e do Barcelona, Márquez atualmente trabalha como auxiliar de Javier Aguirre e vem sendo preparado para assumir o comando da equipe principal no próximo ciclo mundial. Ex-zagueiro com 5 participações em Copas do Mundo, ele contará com a experiência adquirida ao lado de Aguirre durante o torneio de 2026. O México estreia na competição em 11 de junho contra a África do Sul, antes de enfrentar a Coreia do Sul e a República Tcheca pelo Grupo A. Eu sou Kleber Salles e volto daqui a pouco, hein, com mais informações do esporte no nosso Radar Esportivo, fazendo aí a cobertura completa da Copa.
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1: 5 horas e 15 minutos.
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9: Previsão do tempo para sexta-feira, 5 de junho de 2026. Sudeste. São Paulo, capital, tem previsão de poucas nuvens no céu nesta sexta-feira. Os termômetros registram mínima de 10 e a máxima de 20 graus. Umidade relativa do ar vai de 95% a 50%. Divino de São Lourenço, no Espírito Santo, canta parabéns com friozinho e céu cheio de nuvens. A temperatura mínima é de 10 e a máxima 19 graus. Umidade relativa do ar é de 100% a 50%. Você ouviu a previsão do tempo para sexta-feira, 5 de junho de 2026.
10: Você ouviu a previsão do tempo.
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15: Alô, minha gente, estamos chegando por aqui no programa Sertanejo Classe A. Quem vos fala e se apresenta sou eu mesmo, o Elbert Andrade. Prazer imenso estarmos juntos aqui com a nossa boa música sertaneja, abraçando você, amigo ouvinte, de longe, de perto, de toda a nossa cidade e região, onde você vai ter a oportunidade de ouvir aqui os grandes sucessos da nossa boa música sertaneja. E a gente vai começar muito bem o nosso programa, trazendo pra você já aqui o primeiro sucesso de hoje, hein? Pode aumentar o volume!
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1: Daqui a pouquinho tem mais após o nosso giro. Aguenta aí que eu volto já.
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6: E no nosso Radar Esportivo, a gente destaca que o futebol brasileiro perdeu, nesta quinta-feira, um de seus grandes ídolos. Leivinha morreu aos 76 anos após enfrentar o mal de Alzheimer nos últimos anos. Revelado pela Portuguesa e consagrado no Palmeiras, o ex-meia atacante marcou época na chamada Segunda Academia do Verdão, conquistando dois campeonatos brasileiros e dois paulistas entre 1971 e 1975. Com 108 gols em 268 partidas, transferiu-se depois para o Atlético de Madrid e também defendeu o São Paulo, né? Antes de encerrar precocemente a carreira aos 29 anos por problemas físicos. Convocado para a Copa de 1974, Leivinha também entrou para a história da seleção brasileira ao marcar o milésimo gol da equipe nacional. Uma pena, né? Lamentamos então aí o falecimento do ex-jogador Leivinha, de 76 anos. Eu sou Kleber Salles e esse foi o nosso Radar Esportivo, que volta amanhã no seu rádio. Grande abraço para você e até lá.
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8: Olá, voltamos! É hora de ficar muito bem informado com o nosso Info News. Uma falha no suporte com inteligência artificial da Meta abriu caminho para o roubo de contas no Instagram, incluindo perfis comerciais oficiais e página com muitos seguidores. Os ataques foram relatados desde o último fim de semana. Criminosos teriam manipulado o assistente de suporte para trocar o e-mail cadastrado nas contas das vítimas. Depois, recebiam códigos de verificação, redefiniam senhas e assumiam o controle dos perfis. Mesmo com a autenticação de dois fatores, as contas mais visadas eram perfis raros, com nomes populares ou de figuras públicas. Relatos indicam que algumas delas estariam sendo oferecidas em grupos do Telegram. A Meta informou que corrigiu a falha que permitia a terceiros solicitar e-mails de redefinição de senha, mas negou que seus sistemas tenham sido invadidos. Para analista

0: analistas, o problema não foi invasão direta aos bancos de dados, mas brecha no suporte automatizado. O caso chama atenção para os riscos de dar autonomia demais a sistemas de inteligência artificial em processos sensíveis, como recuperação de contas. Para especialistas, mudanças desse tipo precisam de checagem mais rigorosa antes de serem liberadas. Daqui a pouco mais informações aqui no Info News. Fique ligado!
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5: Você está ouvindo o sertanejo classe A, de volta com você com mais um bloco de música boa.
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1: Daqui a pouquinho, muito mais músicas em nossa programação. Eu volto em instantes.
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0: a Polícia Federal no Paraná deflagrou a Operação Espelho Público para investigar um site falso que imitava a página oficial do gov.br. Criminosos utilizavam o link fraudulento para anunciar consultas e saques do Programa de Integração Social, PIS, induzindo vítimas ao erro. Na quarta-feira, foram cumpridos mandados de busca e apreensão, resultando na apreensão de aparelhos eletrônicos e documentos. A PF alerta para a importância de verificar a autenticidade dos sites antes de fornecer informações pessoais.
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4: José Mourinho está muito perto de voltar ao Real Madrid. O Benfica comunicou oficialmente que Florentino Pérez pagará 15 milhões de euros, cerca de 88 milhões de reais, para contratar o treinador português caso seja reeleito presidente do clube espanhol nas eleições marcadas para domingo, 7 de junho. O valor corresponde à cláusula de rescisão prevista no contrato de Mourinho com o Benfica. O anúncio reforça que já existe um acordo entre Mourinho e a candidatura de Florentino. Caso a vitória nas urnas seja confirmada, o técnico iniciará sua segunda passagem pelo Real Madrid, onde trabalhou entre 2010 e 2013 e conquistou 3 títulos. A negociação movimenta o futebol europeu e pode render uma quantia milionária aos cofres do Benfica, que já avalia possíveis substitutos para o comando da equipe.
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6: Você está ouvindo o sertanejo classe A, de volta com você com mais um bloco de música boa.
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6: André Jardine não é mais técnico do América do México. O treinador brasileiro e a diretoria do clube decidiram encerrar o vínculo em comum acordo, mesmo com mais um ano de contrato. A saída acontece após a eliminação da equipe para o Pumas nas quartas de final do Campeonato Mexicano, encerrando uma das passagens mais vitoriosas da história recente do clube.
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0: a primeira-ministra da Lituânia reconheceu problemas nos abrigos do país e prometeu uma revisão dos procedimentos de emergência. A declaração surge após um incidente onde a própria ministra teve que se abrigar, expondo falhas na preparação para cenários de crise. As autoridades buscam preparar os mais de 2,8 milhões de lituanos para um cenário de emergência, com planos de implementar uma rede de instalações de treino modulares que possam servir como abrigos. A segurança e a proteção da população são prioridades.
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1: Pense no modão bom, isso. Daqui a pouquinho, mais moda sertaneja pra você.
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5: A Espanha decepcionou em seu penúltimo amistoso antes da Copa do Mundo de 2026 e ficou apenas no empate por 1-1 com o Iraque no estádio Riazor. A seleção espanhola saiu na frente aos 16 minutos com Ferran Torres, mas viu os iraquianos reagirem e empatarem aos 27 minutos com Mercias Doski. Mesmo dominando a maior parte da partida e criando as melhores oportunidades, a equipe comandada por Luis de la Fuente não conseguiu voltar a marcar. O amistoso também ficou marcado pelos testes promovidos pelo treinador, que utilizou vários jogadores jovens e observou alternativas para o Mundial. Agora, a Espanha faz seu último compromisso preparatório contra o Peru antes da estreia na Copa do Mundo, marcada para 15 de junho.
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8: A TSMC, maior fabricante de chips do mundo, alertou que o fornecimento de seus produtos não atenderá à demanda global nos próximos anos. A escassez é impulsionada principalmente pela crescente demanda por inteligência artificial, mesmo com a expansão da capacidade de produção nos Estados Unidos. O CEO da empresa, C.C. Wei, destacou que a indústria de tecnologia enfrentará desafios significativos para suprir o mercado, o que pode impactar diversos setores que dependem desses componentes essenciais.
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1: Daqui a pouquinho tem mais após o nosso giro. Aguenta aí que eu volto já.
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4: O Pinheiros venceu o Franca por 84 a 80 e manteve viva a disputa pelo título do NBB. Jogando em casa, a equipe paulista conseguiu segurar a reação dos atuais campeões nos minutos finais e diminuiu a desvantagem na série decisiva. O grande destaque da partida foi o equilíbrio, com as equipes alternando a liderança durante boa parte do confronto. Com o resultado, o Franca segue à frente na final, mas perdeu a chance de abrir uma vantagem ainda maior na série. Já o Pinheiros ganha confiança e continua sonhando com uma virada histórica na decisão. O próximo jogo passa a ser decisivo para as pretensões das duas equipes na briga pelo título da principal competição do basquete brasileiro.
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6: Olá, voltamos! É hora de ficar muito bem informado com o nosso InfoNews. Uma falha no suporte com inteligência artificial da Meta abriu caminho para o roubo de contas no Instagram, incluindo perfis comerciais oficiais e página com muitos seguidores. Os ataques foram relatados desde o último fim de semana. Criminosos teriam manipulado o assistente de suporte para trocar o e-mail cadastrado nas contas das vítimas. Depois, recebiam códigos de verificação, redefiniam senhas e assumiam o controle dos perfis. Mesmo com a autenticação de dois fatores, as contas mais visadas eram perfis raros, com nomes populares ou de figuras públicas. Relatos indicam que algumas delas estariam sendo oferecidas em grupos do Telegram. A Meta informou que corrigiu a falha que permitia a terceiros solicitar e-mails de redefinição de senha, mas negou que seus sistemas tenham sido invadidos. Para analistas, o problema não foi invasão direta aos bancos de dados, mas brecha no suporte automatizado. O caso chama atenção para os riscos de dar autonomia demais a sistemas de inteligência artificial em processos sensíveis, como recuperação de contas. Para especialistas, mudanças desse tipo precisam de checagem mais rigorosa antes de serem liberadas. Daqui a pouco mais informações aqui no Info News. Fique ligado!
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8: Já estamos de volta com o Sertanejo Classe A, o seu programa sertanejo de todos os dias.

0: cadê vocês? Obrigado.
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2: Essa fechou a nossa programação de hoje. Forte abraço aqui do amigo Elbert Andrade. Obrigado você pela companhia, pela audiência. Estaremos de volta em nossa próxima edição. Um abraço a todos e até.
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6: Olá, voltamos. É hora de ficar muito bem informado com Info News. A Febraban saiu em defesa do Pix após o Sistema Brasileiro de Pagamentos aparecer em uma investigação comercial dos Estados Unidos, que pode abrir caminho para a tarifa de 25% sobre produtos do Brasil. A reação foi divulgada na última terça-feira, dia 2 de junho. O governo americano avalia que o Pix poderia representar uma vantagem injusta e restringir o comércio de empresas dos Estados Unidos no setor de pagamentos. A decisão final sobre a possível taxa pode sair em até 15 de julho. A Federação dos Bancos Brasileiros afirmou que o Pix não é produto comercial, mas infraestrutura criada pelo Banco Central para ampliar a concorrência e facilitar transações financeiras. A entidade disse que o sistema opera de forma aberta, permitindo a participação de bancos, fintechs e instituições comerciais e estrangeiras que atuem no país e sigam regras do BC. A entidade também lembrou que o Pix é gratuito para pessoas físicas e pode ter cobrança para empresas, seguindo as mesmas regras para companhias brasileiras e estrangeiras. Por enquanto, a tarifa de 25% ainda não está valendo. Antes de qualquer decisão, o caso passará por novas etapas e consultas públicas nos Estados Unidos. Daqui a pouco, mais informações aqui no Info News. Fique ligado.
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8: Olá, chegando para você, edição desta sexta-feira do nosso Esporte Agora, com a minha apresentação, locutora Patrícia. E o México divulgou a lista de 26 convocados para a Copa do Mundo de 2026, com destaque para o goleiro Guillermo Ochoa, de 40 anos. Ochoa foi chamado para disputar o sexto Mundial da carreira, marca que o coloca como recordista ao lado de Lionel Messi e Cristiano Ronaldo. O goleiro do AEL Limassol volta a ser a principal referência de experiência do elenco mexicano. A seleção mexicana faz o jogo de abertura do torneio em 11 de junho contra a África do Sul no Estádio Azteca, na Cidade do México. Coreia do Sul e República Tcheca completam o Grupo A.
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9: 7 horas e 10 minutos.
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2: Previsão do tempo para sexta-feira, 5 de junho de 2026. Sudeste, São Paulo, capital, tem previsão de poucas nuvens no céu nesta sexta-feira. Os termômetros registram mínima de 10 e a máxima de 20 graus. Umidade relativa do ar vai de 95% a 50%. Divino de São Lourenço, no Espírito Santo, canta parabéns com friozinho e céu cheio de nuvens. A temperatura mínima é de 10 e a máxima 19 graus. Umidade relativa do ar é de 100% a 50%. Você ouviu a previsão do tempo para sexta-feira, 5 de junho de 2026.
12: Você ouviu a previsão do tempo.
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18: Opa, maravilha! Sejam bem-vindos e bem-vindas ao programa Sertanejo Classic. Prazer enorme estar com você a partir de agora aqui na sua rádio. O Sertanejo Classic traz as clássicas deste ritmo que conquistou o Brasil. Vem comigo, dá licença que estamos chegando.
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0: 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Ai, muito obrigado.
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0: Deu até calor agora, né?
1: Ave Maria.
0: Vamos fazer o seguinte, essa mão pra cima. Pra cima pra ficar bonito, pra ficar legal mesmo, hein? Desse jeito, ó. Um...

Agora. Que legal. Obrigado por tudo, que Deus ilumina todos vocês. Esse disco se encontra à venda em todo o Brasil. Obrigado pelo disco de ouro no LP passado, pelo disco de platina. E a gente espera, é lógico, ultrapassar essa meta esse ano de 95. Quero que vocês tenham João Paulo e Ariel dentro do coração de cada um, tá bom? Que Deus ilumine Nossa Senhora Aparecida, ilumine a todos vocês. Obrigado, de coração.

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1: Segura aí, que daqui a pouco voltaremos com o Sertanejo Classic.
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5: Olá, chegando para você, edição desta sexta-feira do nosso Esporte Agora, com a minha apresentação, locutora Patrícia. E o México divulgou a lista de 26 convocados para a Copa do Mundo de 2026, com destaque para o goleiro Guillermo Ochoa, de 40 anos. Ochoa foi chamado para disputar o sexto Mundial da carreira, marca que o coloca como recordista ao lado de Lionel Messi e Cristiano Ronaldo. O goleiro do AEL Limassol volta a ser a principal referência de experiência do elenco mexicano. A seleção mexicana faz o jogo de abertura do torneio em 11 de junho contra a África do Sul no Estádio Azteca, na Cidade do México. Coreia do Sul e República Tcheca completam o Grupo A.
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8: Olá, voltamos! É hora de ficar muito bem informado com o Info News. A Febraban saiu em defesa do Pix após o Sistema Brasileiro de Pagamentos aparecer em uma investigação comercial dos Estados Unidos, que pode abrir caminho para a tarifa de 25% sobre produtos do Brasil. A reação foi divulgada na última terça-feira, dia 2 de junho. O governo americano avalia que o Pix poderia representar uma vantagem injusta e restringir o comércio de empresas dos Estados Unidos no setor de pagamentos. A decisão final sobre a possível taxa pode sair em até 15 de julho. A Federação dos Bancos Brasileiros afirmou que o Pix não é produto comercial, mas infraestrutura criada pelo Banco Central para ampliar a concorrência e facilitar transações financeiras. A entidade disse que o sistema opera de forma aberta, permitindo a participação de bancos, fintechs e instituições comerciais e estrangeiras que atuem no país e sigam regras do BC. A entidade também lembrou que o Pix é gratuito para pessoas físicas e pode ter cobrança para empresas, seguindo as mesmas regras para companhias brasileiras e estrangeiras. Por enquanto, a tarifa de 25% ainda não está valendo. Antes de qualquer decisão, o caso passará por novas etapas e consultas públicas nos Estados Unidos. Daqui a pouco, mais informações aqui no Info News. Fique ligado.
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1: Estamos de volta com as clássicas do sertanejo. Sejam bem-vindos.

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1: Essas são as últimas de hoje do Sertanejo Classic. Fica triste não, a gente volta na próxima edição com mais clássicas pra você. Fui, beijos e até lá!
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2: Olá, voltamos! É hora de ficar muito bem informado com Info News. Uma decisão da Anvisa acendeu um alerta para consumidores que compraram água mineral Cristal. A agência determinou o recolhimento de um lote da versão sem gás em garrafas de 500 mililitros após a identificação da bactéria Pseudomonas em amostras do produto. A medida suspende a comercialização, distribuição e uso das unidades afetadas. O lote foi fabricado em Luziânia, Goiás, pela mineração Bom Jesus e reúne mais de 374 mil garrafas. A maior parte seguiu para o Distrito Federal, mas também houve envios para Goiás, São Paulo e Tocantins. A investigação começou em uma coleta de rotina feita pela Vigilância Sanitária do Distrito Federal. O exame do laboratório público confirmou a presença da bactéria e a contraprova validou o resultado. Depois disso, o lote foi interditado e o caso chegou à Anvisa. A orientação é verificar no rótulo o lote LZ1, validade 20/1/2027. Quem tiver o produto em casa não deve consumir. A fabricante iniciou o recolhimento nas distribuidoras e colabora com as autoridades. A Anvisa diz que o problema parece restrito a esse lote. Encerramos assim mais um Info News. Eu sou o Silva Júnior e volto amanhã com mais notícias para você. Grande abraço e até lá.
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4: E as férias começaram no Flamengo com uma pausa para a Copa do Mundo, mas não para todo mundo, ao menos neste primeiro momento. Dois jogadores do Flamengo ainda vivem de longe o sonho da Copa. Pedro e Samuel Lino estavam na pré-lista da seleção e podem ser acionados caso um jogador seja cortado até restarem 24 horas para a estreia do Brasil no Mundial contra Marrocos no dia 13 de junho, às 19 horas, horário de Brasília. Os dois vão para a pausa em alta. Pedro anotou um gol e deu uma assistência durante a vitória por 3-0 sobre o Coritiba no sábado, enquanto Samuel Lino anotou os outros dois tentos flamenguistas e foi o responsável pelo passe que originou o gol do camisa 9.
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7: 8:04.
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10: Previsão do tempo para sexta-feira, 5 de junho de 2026. Sudeste, São Paulo, capital, tem previsão de poucas nuvens no céu nesta sexta-feira. Os termômetros registram mínima de 10 e a máxima de 20 graus. Umidade relativa do ar vai de 95% a 50%. Divino de São Lourenço, no Espírito Santo, canta parabéns com friozinho e céu cheio de nuvens. A temperatura mínima é de 10 e a máxima 19 graus. Umidade relativa do ar é de 100% a 50%. Você ouviu a previsão do tempo para sexta-feira, 5 de junho de 2026.
11: Você ouviu a previsão do tempo.
12: Previsão do tempo pra você.
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18: Finalzão de semana, chegou mais um Hit Sertanejo na boa companhia. Você tá aí almoçando, preparando churras, limpando a casa. Curte a gente na primeiríssima. Aumenta o volume. Hit Sertanejo tá na área. Johnny também.
19: Cheguei.
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1: Esse foi realmente pra tirar o pica-pau do ninho, porque eu vou te contar que bloco incrível. Ah, não tem melhor. Hit sertanejo, o seu melhor programa aqui na sua primeiríssima. Muito obrigado pelo seu carinho, pela sua audiência, pelo WhatsApp, pela comunicação. Tamo junto e daqui a pouquinho, Johnny voltando mais com um bloco arrasador. Promessa é promessa e é dívida e eu vou cumprir. Já volto.
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7: Olá, voltamos! É hora de ficar muito bem informado com o nosso Info News. Uma falha no suporte com inteligência artificial da Meta abriu caminho para o roubo de contas no Instagram, incluindo perfis comerciais oficiais e página com muitos seguidores. Os ataques foram relatados desde o último fim de semana. Criminosos teriam manipulado o assistente de suporte para trocar o e-mail cadastrado nas contas das vítimas. Depois, recebiam códigos de verificação, redefiniam senhas e assumiam o controle dos perfis. Mesmo com a autenticação de dois fatores, as contas mais visadas eram perfis raros, com nomes populares ou de figuras públicas. Relatos indicam que algumas delas estariam sendo oferecidas em grupos do Telegram. A Meta informou que corrigiu a falha que permitia a terceiros solicitar e-mails de redefinição de senha, mas negou que seus sistemas tenham sido invadidos. Para analistas, o problema não foi invasão direta aos bancos de dados, mas brecha no suporte automatizado. O caso chama atenção para os riscos de dar autonomia demais a sistemas de inteligência artificial em processos sensíveis, como recuperação de contas. Para especialistas, mudanças desse tipo precisam de checagem mais rigorosa antes de serem liberadas. Daqui a pouco mais informações aqui no Info News. Fique ligado!
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8: E a Espanha decepcionou seu torcedor na despedida antes de viajar para a Copa do Mundo. Nesta quinta-feira, dia 4 de junho, a Fúria ficou apenas no 1-1 com o Iraque, outra equipe que disputará o Mundial nos Estados Unidos, México e Canadá. Ferran Torres, capitão no Riazor, em Coruña, anotou o gol espanhol, enquanto dos que fez para os iraquianos. Agora as equipes rumam, né, às sedes da Copa. A Espanha, aliás, já viaja hoje, nesta sexta-feira, para o México, onde realizará seu último amistoso antes de estrear no Grupo H. Já o Iraque surge no difícil Grupo I do Mundial, hein? Ah, rapaz! Eu sou Kleber Salles e volto daqui a pouco, hein, com mais destaques do Mundo da Bola para você.
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10: 8 horas e 25 minutos.
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0: E aí, me conte onde você está, na sua casa, no seu trabalho, na rodovia, me fale. Vamos chegando com mais um bloco, quero você comigo, aumentando o volume, plugado, sintonizado, conectado com o Hit Sertanejo. Johnny Crazy continua contigo com a melhor programação sertaneja.
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0: Carlos Agrovar!
1: Augusto e Atilho!
0: Tamo junto, meus irmãos!
1: Satisfação, seus cachorros.
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0: Obrigado pelo carinho.
1: Valeu.
0: Nós vamos receber agora, Paraná, os nossos primeiros convidados. O carinho de vocês para os nossos amigos, nossos irmãos, César e Paulinho.
2: Obrigado,
3: galera.
2: Obrigado.
3: Obrigado a todo mundo comigo.
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5: Mais um bloco diferenciado, sertanejo de qualidade, é o seu Hit Sertanejo, a melhor programação do sertão em alto volume. Daqui a pouquinho o Johnny voltando com muito mais. Dá um break aí, uma faturada, já voltamos.
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8: Olá, voltamos. É hora de ficar muito bem informado com Info News. Uma decisão da Anvisa acendeu um alerta para consumidores que compraram água mineral Cristal. A agência determinou o recolhimento de um lote da versão sem gás em garrafas de 500 mililitros após a identificação da bactéria Pseudomonas em amostras do produto. A medida suspende a comercialização, distribuição e uso das unidades afetadas. O lote foi fabricado em Luziânia, Goiás, pela mineração Bom Jesus e reúne mais de 374 mil garrafas. A maior parte seguiu para o Distrito Federal, mas também houve envios para Goiás, São Paulo e Tocantins. A investigação começou em uma coleta de rotina feita pela Vigilância Sanitária do Distrito Federal. O exame do laboratório público confirmou a presença da bactéria e a contraprova validou o resultado. Depois disso, o lote foi interditado e o caso chegou à Anvisa. A orientação é verificar no rótulo o lote LZ1, validade 20/1/2027. Quem tiver o produto em casa não deve consumir. A fabricante iniciou o recolhimento nas distribuidoras e colabora com as autoridades. A Anvisa diz que o problema parece restrito a esse lote. Encerramos assim mais um Info News. Eu sou o Silva Júnior e volto amanhã com mais notícias para você. Grande abraço e até lá.
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10: Alô, alô, pessoal! A sexta-feira chegou trazendo as últimas movimentações do mercado financeiro e do agronegócio. Então, prepare o café, aumente o volume do rádio e confira agora os números que estão movimentando a economia brasileira. Começamos pelo mercado de câmbio. O dólar comercial encerra o dia em alta, sendo negociado na faixa de R$ 5,06, acumulando valorização de 1,15%. O euro também acompanha movimento positivo e está cotado em aproximadamente R$ 5,88, com avanço de 0,86%. Para quem está planejando uma viagem internacional, o dólar turismo aparece em torno de R$ 5,27, registrando alta superior a 1%. Já a libra esterlina continua entre as moedas mais valorizadas, sendo negociada perto de R$ 6,85. No mercado digital, o destaque fica para o Bitcoin, que enfrenta um dia de forte oscilação. A principal criptomoeda do mundo registra queda de 4,35%, sendo negociada na faixa dos R$ 323 mil. Apesar da baixa, especialistas destacam que o setor continua sendo um dos mais dinâmicos do mercado financeiro global. Agora, vamos para o campo, onde o agronegócio segue mostrando sua força. A saca de 50 quilos do açúcar está cotada em cerca de R$ 93,24. O arroz apresenta leve valorização e é comercializado por aproximadamente R$ 59,66 a saca. O milho mantém estabilidade e está sendo vendido por volta de R$ 64,50. R$ 1,51. A saca de 60 quilos, um produto fundamental para a alimentação animal e para diversas cadeias produtivas do país. Na pecuária, os números continuam chamando atenção. O bezerro é negociado por cerca de R$ 3.412 por cabeça, demonstrando a confiança dos produtores no setor. Já o boi gordo segue firme, com a arroba sendo comercializada próxima dos R$ 353,50. E para os apaixonados por café, a bebida mais tradicional do Brasil continua movimentando o mercado. A saca de 60 quilos está cotada em aproximadamente R$ 1.489, mantendo o produto entre os destaques das commodities agrícolas nacionais. Assim termina o nosso giro econômico desta sexta-feira, dia 5 de junho. Um panorama completo para você começar o dia bem informado sobre o que acontece nos mercados, no campo e na economia. Tenha uma excelente sexta-feira e um ótimo fim de semana.

Arina Sabalenka, tenista número 1 do ranking da WTA, foi eliminada do torneio de Roland Garros pela russa Diana Schneider. 2-7 a 1, parciais 3-6, 7-5 e 6-0. E após a derrota, ela disse que caiu num buraco profundo e escuro durante a derrota. E ela disse que espera se recuperar mentalmente nas próximas semanas.

0: de volta, Johnny, e o seu hit sertanejo, mais um bloco legal e a sua participação, vai rolar aqui a participação dele, dela, e você ligadinha com a primeiríssima no melhor programa sertanejo do Brasil, Hit Sertanejo, se liga!
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6: E o Rafa Márquez será o próximo técnico da seleção do México após a Copa do Mundo de 2026. A confirmação foi feita pelo presidente da Federação Mexicana, Ivar Cisniega, que revelou a existência de um contrato válido até 2030. Ídolo do futebol mexicano e do Barcelona, Márquez atualmente trabalha como auxiliar de Javier Aguirre e vem sendo preparado para assumir o comando da equipe principal no próximo ciclo mundial. Ex-zagueiro com 5 participações em Copas do Mundo, ele contará com a experiência adquirida ao lado de Aguirre durante o torneio de 2026. O México estreia na competição em 11 de junho contra a África do Sul, antes de enfrentar a Coreia do Sul e a República Tcheca pelo Grupo A. Eu sou Kleber Salles e volto daqui a pouco, hein, com mais informações do esporte no nosso Radar Esportivo, fazendo aí a cobertura completa da Copa.
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7: Olá, voltamos! É hora de ficar muito bem informado com o nosso Info News. Uma falha no suporte com inteligência artificial da Meta abriu caminho para o roubo de contas no Instagram, incluindo perfis comerciais oficiais e página com muitos seguidores. Os ataques foram relatados desde o último fim de semana. Criminosos teriam manipulado o assistente de suporte para trocar o e-mail cadastrado nas contas das vítimas. Depois, recebiam códigos de verificação, redefiniam senhas e assumiam o controle dos perfis. Mesmo com a autenticação de 2 fatores, as contas mais visadas eram perfis raros, com nomes populares ou de figuras públicas. Relatos indicam que algumas delas estariam sendo oferecidas em grupos do Telegram. A Meta informou que corrigiu a falha que permitia a terceiros solicitar e-mails de redefinição de senha, mas negou que seus sistemas tenham sido invadidos. Para analistas, o problema não foi invasão direta aos bancos de dados, mas brecha no suporte automatizado. O caso chama atenção para os riscos de dar autonomia demais a sistemas de inteligência artificial em processos sensíveis, como recuperação de contas. Para especialistas, mudanças desse tipo precisam de checagem mais rigorosa antes de serem liberadas. Daqui a pouco mais informações aqui no Info News. Fique ligado.
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9: 9:09.
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6: Sexta-feira, 5 de junho de 2026, está entrando no ar mais uma edição do Café com Notícias. Eu sou Kleber Salles e a partir de agora você vai ficar muito bem informado com as principais notícias do Brasil e do mundo, direto com a nossa equipe de rádio jornalismo. Café com Notícias está no ar. Vamos para o nosso primeiro bloco de reportagens desta manhã.
9: Começa neste mês a imunização com a Pneumo 20, uma vacina mais moderna que passa a ser oferecida pelo SUS para crianças de até 5 anos. O imunizante protege contra 20 tipos da bactéria pneumococo responsável por doenças graves, como pneumonia e meningite, problemas que podem levar à internação, deixar sequelas e até causar mortes. Segundo o ministro da Saúde, Alexandre Padilha, as primeiras doses já começaram a ser distribuídas para estados e municípios. A expectativa é que a vacinação tenha início nas unidades básicas de saúde ainda na segunda quinzena de junho. Neste primeiro momento, são mais de 500 mil doses em circulação e a previsão é de mais de 6 milhões ao longo do ano. O grande diferencial da Pneumo 20 é a proteção ampliada. Ela cobre os tipos da bactéria que mais causam casos graves da doença, além de ajudar a prevenir a otite, inflamação no ouvido, que pode trazer complicações sérias. Dados recentes mostram a importância dessa proteção. Só entre 2023 e 2025, o Brasil registrou milhares de casos de meningite pneumocócica com taxa de mortalidade acima de 30%. Entre crianças pequenas, foram centenas de casos e quase 200 mortes. Com a vacinação em larga escala, a expectativa é reduzir não só os casos e os óbitos, mas também as internações e os custos do SUS com tratamentos intensivos. A nova vacina será aplicada prioritariamente em crianças, povos indígenas sem histórico vacinal, idosos acamados e pessoas com condições especiais de saúde. Durante a fase de transição, o esquema infantil terá doses combinadas entre a Pneumo 20 e as vacinas já existentes. Depois, a nova vacina deve substituir completamente as anteriores. A orientação é que pais e responsáveis fiquem atentos à caderneta de vacinação, que também pode ser acompanhada pelo aplicativo Meu SUS Digital. Da Rádio Nacional no Rio de Janeiro, Tatiana Alves.
12: O feriado de Corpus Christi já começou a movimentar as principais estradas e aeroportos brasileiros. Em São Paulo, de ontem até segunda-feira, as rodovias devem receber mais de 20 milhões de veículos, segundo estimativa divulgada pela Agência de Transporte do Estado. Os terminais rodoviários Tietê, Barra Funda e Jabaquara estimam um vai e vem de mais de 534 mil passageiros. No Rio de Janeiro, a previsão é de que só nas estradas da região do Vale do Paraíba passem mais de 5 milhões de veículos. E para quem pretende viajar de ônibus, a rodoviária do Rio prevê uma movimentação de mais de 228 mil passageiros até o início da semana. Nas rodovias rodovias federais que cortam o país, a previsão também é de tráfego intenso. Por isso, a PRF reforçou a fiscalização e orienta que os motoristas façam uma revisão nos veículos antes de viajar. Respeitem os limites de velocidade e evitem dirigir após o consumo de bebidas alcoólicas. Nos aeroportos, a expectativa também é de movimento grande. Pelo menos nos terminais operados pela Infraero, o aumento deve ser de 9% no total de passageiros em relação ao feriado de Corpus Christi do ano passado. Até domingo estão programados 970 voos entre pousos e decolagens. O aeroporto mais movimentado deve ser o Santos Dumont, no Rio de Janeiro. São esperados mais de 106 mil passageiros entre partidas e chegadas, 7% a mais em relação ao mesmo período de 2025. Já para o aeroporto de Passo Fundo, no Rio Grande do Sul, o segundo em movimentação, são esperados 4,2 mil passageiros em 28 voos. Da Rádio Nacional, no Rio de Janeiro, Solimar Luz.
13: Às vésperas da definição do relator da PEC 6x1 no Senado, o ministro Luiz Marinho do Trabalho disse contar com a serenidade do presidente da Casa, Davi Alcolumbre, nas discussões sobre a proposta. Ele ainda acrescentou que agora é hora de aproveitar a janela de oportunidades, a pressão da sociedade para garantir a votação.
14: Não tem por que ficar postergando. Ah, mas por que não fez antes? Porque não se criou a condição efetiva de não fazer antes. Estão tentando evitar que seja agora. Então, eu acho que esse debate, eu espero que o presidente do Senado tenha a serenidade e a tranquilidade de deixar o debate acontecer e deixar o Senado assumir a posição. Se quiser votar contra, que vote contra, mas não se apresente perante a opinião pública assumindo sua responsabilidade.
13: O presidente da Comissão de Constituição e Justiça, Otto Alencar, já disse que é favorável à proposta. Cabe a ele receber a PEC e escolher o relator. O envio para a CCJ ainda não foi feito. Trabalho para Davi Alcolumbre, que deve discutir o assunto em reunião de líderes no início da próxima semana. A ideia de Otto Alencar é fazer com que a PEC da 6x1, aprovada na Câmara, tramite em conjunto com a proposta da oposição, justamente aquela que acaba com a escala e prevê a remuneração com base nas horas trabalhadas. Na última sessão do plenário, Davi Alcolumbre disse que não é contra nem a favor ao fim da 6x1, mas que pretende debater o assunto primeiro nas comissões antes da votação em plenário. Da Rádio Nacional em Brasília, Priscila Mazenotti.
15: Eu fui ficando, nunca mais saí de lá, nunca trabalhei em outro lugar, só trabalhei lá desde quando eu vim. Acho que só me pagou uns 3 meses. Depois que fui acostumando, não pagou mais.
16: O depoimento é de Maria Santiago, de 78 anos. Ela saiu de Belo Horizonte aos 17, em busca de trabalho no Rio de Janeiro, e passou décadas na mesma casa. Foi resgatada de trabalho análogo ao de escravo aos 75 anos de idade.
15: No começo era ótimo, maravilhoso. Depois ficou tudo ruim.
16: O auditor fiscal do trabalho, Maurício Krepski, fala sobre a complexidade do trabalho doméstico e a relação das vítimas com os exploradores.
17: Isso é uma atividade que tem um envolvimento muito grande com a vítima, que exige da auditoria fiscal não só conhecer o direito do trabalho, mas também ter a empatia de entender a outra vítima, entender aquela situação e às vezes até entender por que ela não quer falar, por que ela idolatra tanto o seu explorador, como que consegue mostrar uma situação de que ela é detentora de direitos e que aquela situação não está correta.
16: Maria relata o medo vivido após o resgate e confessa que no início desejou voltar para a casa dos seus ex-patrões.
15: Quando eu saí de lá, eu fiquei com medo, né? Porque não vou para onde? Aí fui parar num abrigo horroroso. Aí depois, a gente vai acostumando, né? Eles não deixaram eu voltar mais.
18: A senhora chegou a querer voltar para lá?
15: Então estava no abrigo, tá, queria.
16: O defensor público Juliano Godoy aponta uma lacuna: a falta de políticas públicas pós-resgate.
19: O Estado, ele deve também, né, desenvolver políticas públicas para receber essas pessoas num momento pós-resgate, para que tenham uma vida digna, para que continuem sendo útil, para que continuem produzindo, se quiser, para que continue vivendo na sociedade como uma pessoa que tem os seus direitos respeitados.
16: Leonardo Sakamoto, diretor da ONG Repórter Brasil, comenta a polêmica em torno da equiparação de direitos das trabalhadoras domésticas e acrescenta: essa resistência reflete uma herança da escravidão.
20: Vamos lembrar que tem o quê? Tem duas décadas que rolou a discussão de equiparação de direitos com a PEC das domésticas, com a equiparação das domésticas com o restante dos trabalhadores. E a classe média brasileira chiou, falou: como é que eu vou ter minha doméstica? Tão incorporado que estava a senzala dentro das casas das pessoas.
16: Resgatada há 3 anos, hoje Maria gosta de ir aos jogos do Botafogo, seu time do coração, e ganhou autógrafos dos jogadores.
18: Como é que a senhora se sente hoje?
15: Feliz da vida.
16: E se você souber de situações de trabalho escravo, comunique pelo Disque 100. Na próxima reportagem, a história de Maria Raimunda, que além de ser escravizada, ainda sofreu outros tipos de violações. Com colaboração de Ana Graziela Guiar e Ana Passos, produção de Cleiton Miranda e Patrícia Araújo e sonoplastia de Egbert Martins, da TV Brasil, Marieta Casarré.
6: E você continua ouvindo o nosso Café com Notícias. Vamos para um rápido intervalo e na sequência estaremos de volta com mais reportagens no seu rádio.
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6: Já estamos de volta aqui no Café com Notícias, a nossa equipe de rádio jornalismo deixando você muito bem informado. Vamos agora com o nosso segundo bloco desta sexta-feira.
13: O Tribunal Superior Eleitoral divulgou a divisão do fundo eleitoral para os partidos nessas eleições. Serão quase 5 bilhões, 4 bilhões e 900 milhões, na verdade, distribuídos para 30 partidos. O PL vai receber 881 milhões e é a legenda que vai levar a maior fatia. Em segundo lugar está o PT com 615 milhões, seguido do União com 526 milhões. Juntos, esses três partidos vão receber cerca de 40% dos recursos. Mas o que é esse fundo eleitoral? É o repasse dos recursos previsto na Lei das Eleições e que foi criado em 2017, depois que o Supremo proibiu o financiamento de campanha por empresas privadas. 2% deles são divididos igual. O resto leva em conta o tamanho da bancada no Congresso e o resultado das eleições. Faz uma conta proporcional ao total de votos e ao número de deputados e senadores eleitos. Esse dinheiro pode ser usado para material gráfico, contratação de pessoal, serviços, enfim, tudo que envolve uma campanha eleitoral. Da Rádio Nacional em Brasília, Priscila Mazenotti.
25: Sempre que ocorrem novos ataques envolvendo banhistas e tubarões na costa brasileira, aparecem as informações incorretas, fake news e dúvidas que passam a circular principalmente nas redes sociais. Um menino de 11 anos e uma jovem de 19 foram as mais recentes vítimas de ataques de tubarões, dessa vez na orla da região metropolitana de Recife. Para explicar essas ocorrências, especialistas apontam fatores climáticos, ambientais e, claro, a intervenção humana no ecossistema marítimo para os ataques. Pernambuco passou a ter um aumento de casos envolvendo tubarões após a construção do complexo industrial portuário de Suape, na região metropolitana. Pesquisas atribuem o aumento dos ataques na região ao empreendimento, como explica o biólogo marinho Marcelo Spielmann.
1: Ele acabou com o mangue da região, e aí houve uma diminuição na oferta de alimentação, e também fechou duas bocas de rio, e a fêmea penetra na água doce para parir o filhote em água doce. Quando você fecha a boca de rio e acaba com a comida, essa população que havia em Suape, que nunca representou grandes ameaças, ela se deslocou para Grande Recife.
25: O biólogo explica que a construção causou um aumento na interação involuntária entre os tubarões e os frequentadores da orla. Na Grande Recife, por exemplo, 90% dos ataques são de espécie cabeça chata e 10% do tubarão tigre. Segundo o pesquisador Marcelo Spielmann, os ataques do tubarão da espécie cabeça chata podem acontecer em águas muito rasas, como ocorrido recentemente com a criança de 11 anos. Já o tubarão tigre costuma atacar em maior profundidade, mais afastado da areia. Outro fator de risco apontado pelos estudiosos é a maré alta. Isso permite que os tubarões cruzem a barreira de recifes de corais. Além disso, a água que banha a orla fica mais turva nos períodos de chuva, como explica a pesquisadora do Núcleo de Ensino Ambiental da Universidade Federal Rural de Pernambuco, Mariana Cruz.
3: Devido à turbidez da água, a visão do tubarão ela vai ficando mais comprometida. Assim como nós, a gente não consegue enxergar num lugar onde está tudo embaçado. Para isso, ele vai utilizar poros que existem no rosto dele, que a gente chama de sexto sentido, que são as ampolas de Lorenzini. Essas ampolas de Lorenzini conseguem detectar a presença de seres vivos que vão estar escondidos, mas não identificando que não somos a presa dele. Então ele só vai identificar depois da mordida investigativa.
25: Na praia de Boa Viagem, em Recife, já ocorreram 25 ataques desde 1992, segundo o CEMIT, Comitê Estadual de Monitoramento de Incidentes com Tubarões. Neste caso específico, Marcelo Spielmann explica que as características do mar e das correntes naquele local influenciam para a maior presença de tubarões.
1: Em frente à praia de Boa Viagem, existe um canal submarino que passa bem próximo, né, exatamente na borda desse canal que tem a maior formação de onda e é onde vai ter o surfista tentando pegar sua onda. E exatamente nesse canal, o tubarão cabeça chata passa para tentar capturar seu peixe. E aí existe a possibilidade de haver um ataque não provocado.
25: O biólogo reforça ainda que não se trata de um desequilíbrio ambiental ou ataque intencional dos tubarões.
1: O ecossistema da região não está em desequilíbrio porque os ataques não são com fins de alimentação. Tubarão é um animal muito adaptável. Se está faltando comida em algum lugar, ele se desloca para outro lugar. Então não é o desequilíbrio ou um potencial desequilíbrio que vai fazer com que o animal ataque ou não.
25: No estado de Pernambuco, existem mais de 150 placas em 33 quilômetros de orla que alertam sobre o perigo no mar em relação aos tubarões. A bióloga Camila Vilarim dá outras dicas que ajudam a evitar possíveis ataques na região.
4: Durante períodos chuvosos e em águas turvas, o tubarão ele enxerga muito bem, mas em águas turvas ele pode acabar confundindo o ser humano com uma presa. Em áreas sem proteção de arrecifes, e mesmo que tenha arrecife e a maré esteja alta, não é indicado entrar. O tubarão cabeça chata, ele pode adentrar o rio, ele utiliza o estuário também como área de reprodução e a gente precisa ter uma atenção maior nessas áreas. Ao amanhecer e ao cair da tarde, são momentos que os animais, os tubarões, eles estão mais propícios a se alimentar. O tubarão ele tem um olfato muito bom. Então, se tiver com algum ferimento, algum sangramento, não é indicado entrar no mar.
25: Segundo o CEMIT, órgão ligado à Secretaria de Meio Ambiente Pernambucana, a orla do estado, somada a Fernando de Noronha, já registrou 84 casos desde 1992, quando as ocorrências começaram a ser registradas. Com produção de Lígia Maria, da Rádio Nacional em São Luís, Madison Euler.
5: Você já teve a impressão de que os vagalumes estão desaparecendo? Estudos recentes constataram um declínio populacional preocupante em várias espécies desses insetos. Lucas Campelo Gonçalves, doutorando do Programa de Pós-Graduação em Biodiversidade e Biologia Evolutiva da Universidade Federal do Rio de Janeiro, estuda esse fenômeno. Ele integra o projeto de pesquisa Sistemática de Lutidotini, dedicado a mapear a diversidade de vagalumes no Brasil. De acordo com o pesquisador, as principais causas para essa redução estão ligadas à interferência humana nos habitats naturais.
0: A iluminação artificial das cidades reduz o contraste natural da noite, o que vai interferir diretamente na comunicação dos insetos bioluminescentes. Mas o problema vai muito além da luz artificial, desmatamento, a urbanização, o uso desenfreado de pesticidas, as mudanças climáticas, a poluição das águas. Como muitas espécies dependem de microambientes muito específicos, qualquer pequena alteração já pode causar um impacto significativo.
5: Os vagalumes produzem luz a partir de um processo chamado bioluminescência, que ocorre através de reações químicas transformadas em energia luminosa dentro do seu organismo. Eles a utilizam principalmente para comunicação durante a fase reprodutiva, em padrões sequenciais e cores que variam entre as espécies. Há também espécies de vagalumes que não produzem luz na fase adulta e se comunicam por meio de feromônios. No Brasil, país com a maior diversidade de vagalumes do mundo, muitas espécies permanecem desconhecidas pela ciência. Cada uma com seu estilo de vida próprio, ocupando habitats e se adaptando de formas diferentes. Diante desse cenário, o projeto Sistemática de Lutidotini vem identificando novas espécies de vagalumes e avaliando sua evolução, conforme explica Lucas Campelo Gonçalves.
0: A gente estuda as relações evolutivas entre as espécies para entender, por exemplo, como que a bioluminescência apareceu, foi perdida, como que diferentes adaptações a determinados ambientes podem ter influenciado a diversificação de espécies de vagalumes. Para além disso, esse tipo de pesquisa também é extremamente importante para a conservação, visto que pesquisadores de diversas partes do planeta vêm observando e vêm alertando para um possível desaparecimento dos vagalumes.
5: A iniciativa também conta com a participação de pesquisadores das universidades Georgia e Western Carolina, nos Estados Unidos. Segundo os cientistas, compreender o histórico evolutivo da variedade de vagalumes e as causas do seu desaparecimento é fundamental para entender as mudanças na natureza cada vez mais impactadas pela ação humana. Sob supervisão de Fábio Cardoso, da Rádio Nacional do Rio de Janeiro, João Barbosa.
6: Fique ligado, daqui a pouco estaremos de volta com mais notícias, mais informações dentro do nosso Café com Notícias de hoje.
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Alô, alô, pessoal! A sexta-feira chegou trazendo as últimas movimentações do mercado financeiro e do agronegócio. Então, prepare o café, aumente o volume do rádio e confira agora os números que estão movimentando a economia brasileira. Começamos pelo mercado de câmbio. O dólar comercial encerra o dia em alta, sendo negociado na faixa de R$ 5,06, acumulando valorização de 1,15%. O euro também acompanha movimento positivo e está cotado em aproximadamente R$ 5,88, com avanço de 0,86%. Para quem está planejando uma viagem internacional, o dólar turismo aparece em torno de R$ 5,27, registrando alta superior a 1%. Já a libra esterlina continua entre as moedas mais valorizadas, sendo negociada perto de R$ 6,85. No mercado digital, o destaque fica para o Bitcoin, que enfrenta um dia de forte oscilação. A principal criptomoeda do mundo registra queda de 4,35%, sendo negociada na faixa dos R$ 323 mil. Apesar da baixa, especialistas destacam que o setor continua sendo um dos mais dinâmicos do mercado financeiro global. Agora, R$ 323 mil. Apesar da baixa, especialistas destacam que o setor continua sendo um dos mais dinâmicos do mercado financeiro global.

um produto fundamental para a alimentação animal e para diversas cadeias produtivas do país. Na pecuária, os números continuam chamando a atenção. O bezerro é negociado por cerca de R$ 3.412 por cabeça, demonstrando a confiança dos produtores no setor. Já o boi gordo segue firme, com a arroba sendo comercializada próxima dos R$ 353,50. E para os apaixonados por café, a bebida mais tradicional do Brasil continua movimentando o mercado. A saca de 60 quilos está cotada em aproximadamente R$ 1.489, mantendo o produto entre os destaques das commodities agrícolas nacionais. Assim termina o nosso giro econômico desta sexta-feira, dia 5 de junho. Um panorama completo para você começar o dia bem informado sobre o que acontece nos mercados, no campo e na economia. Tenha uma excelente sexta-feira e um ótimo fim de semana.

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1: Já estamos de volta, esse é o nosso Café com Notícias, deixando você muito bem informado. 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
2: Estudantes isentos da taxa de inscrição no Enem 2026 têm até esta sexta-feira, 5 de junho, para confirmar a participação nas provas. O prazo vale também para todos os outros candidatos, inclusive para aqueles que tiveram aprovada pelo INEP a justificativa de ausência na edição de 2025 para realizar as provas deste ano. Outro público contemplado pela isenção e que precisa confirmar a inscrição são os participantes do programa PED-MEIA do Ministério da Educação. Este ano, pela primeira vez, os alunos do último ano do ensino médio de escolas públicas serão inscritos automaticamente. Mesmo assim, precisam confirmar a inscrição no sistema do Enem. Nesses casos, a confirmação serve para indicar o município de realização da prova, escolher o idioma da prova, inglês ou espanhol, e informar se será necessário atendimento especializado. Quem não está isento da taxa de inscrição, o prazo é maior. Tem até o dia 10 de junho para fazer o pagamento, de R$ 85,00. As provas serão aplicadas nos dias 8 e 15 de novembro. Da Rádio Nacional, no Rio de Janeiro, Cristiane Ribeiro.
3: O Ministério Público Federal solicitou informações ao grupo de tecnologia Meta sobre a suspensão de mais de 100 perfis ligados à comunidade LGBTQIA+, na rede social Instagram. A requisição se baseia em denúncia da Sleep Giants Brasil, organização voltada para a luta contra a desinformação e discursos de ódio na internet. Segundo o movimento, as contas bloqueadas são voltadas à promoção de direitos e visibilidade da população LGBTQIA+, com mais de 1,5 milhão de seguidores. E a ação ocorreu em período próximo a eventos importantes do grupo, como o Dia Internacional de Combate à LGBTfobia e a Parada de Orgulho LGBT de São Paulo. O documento relata ainda que parte das contas foi restabelecida pela própria plataforma após repercussão do caso na imprensa. Ainda assim, novas suspensões teriam ocorrido poucos dias depois, levantando questionamentos sobre os critérios utilizados para a remoção das páginas. O Ministério Público Federal solicita a Meta esclarecimentos diante dos fatos apontados, como verificação da razão dos bloqueios, se estão relacionados à flexibilização de políticas de combate a conteúdos discriminatórios e indicação de quais regras ou diretrizes teriam sido violadas por cada perfil atingido. O MPF questionou também a veracidade da informação de posterior desbloqueio de alguns perfis, devido à veiculação da medida, e convidou a empresa a apresentar qualquer outro esclarecimento necessário. A reportagem procurou a Meta para comentar o assunto, mas ainda não conseguiu resposta. Da Rádio Nacional no Rio de Janeiro, Carolina Pessoa.
2: A Justiça do Rio de Janeiro condenou o ex-vereador Jairo Souza Santos Júnior, o doutor Jairinho, a 43 anos, 9 meses e 20 dias de prisão pela morte do menino Henri Borel Medeiros, de 4 anos, ocorrida em 8 de março de 2021. Já Monique Medeiros da Costa e Silva, mãe da vítima, teve seu crime desclassificado para homicídio culposo, quando não há intenção de matar, e recebeu o perdão judicial. O julgamento acabou só de madrugada, durou 11 dias e é considerado o mais longo da história do Judiciário Fluminense. A sessão, iniciada no dia 25 de maio, terminou a 1 hora e 43 minutos de hoje, com a leitura da sentença pela juíza Elizabeth Machado Louro,

0: que presidiu a sessão no 2º Tribunal do Júri da capital. Ao descrever a sentença de Jairinho, a magistrada destacou a violência desproporcional e rara e desmesurada covardia contra uma criança de apenas 4 anos, descrita como doce e bondosa. Jairinho foi condenado por homicídio qualificado, com agravantes por meio cruel e recurso que impossibilitou a defesa e com causa de aumento de pena por Henri ser menor de 14 anos, além de tortura e coação no curso do processo. Ele deverá cumprir a pena inicialmente em regime fechado. Ele também foi condenado a pagar R$400 mil em indenização por danos morais ao pai de Henri, Leniel Borel. Já Monique Medeiros, mãe de Henri, teve a decisão marcada por um discurso forte da juíza sobre o papel da mulher na sociedade. O conselho de sentença desclassificou a acusação de homicídio intencional para homicídio culposo e a condenou por apenas um crime de tortura por omissão. Ao aplicar o perdão judicial, a juíza Elizabeth Louro justificou que Monique já sofreu um castigo severo o suficiente. A magistrada criticou a reação desproporcional da sociedade, classificando-a como discriminatória e fruto de uma cultura que exige que a mulher seja uma mãe perfeita. Monique foi sentenciada a 1 ano e 4 meses de detenção pelo crime de tortura. E como já vinha cumprindo prisão preventiva, a pena foi considerada encerrada. Indignado com a decisão da justiça em relação a Monique Medeiros, Leniel Borel, pai de Henri, disse que vai recorrer da sentença. Segundo ele, esta decisão abre um precedente para que outras mães permitam que seus filhos sejam mortos. E citou a Lei Henri, que foi aprovada justamente para proteger as crianças de violência doméstica.
1: Mas ao mesmo tempo que o Henri hoje protege a criança, o judiciário brasileiro dá-lhe uma resposta de não proteção, permitindo que outras mães agridam, que outras mães permitam que outras crianças sejam agredidas. E por isso eu peço, como eu pedi para um advogado, vou pedir para o Ministério Público que a gente recorra sobre essa decisão.
0: O advogado Cristiano Medina da Rocha, que representa Liniel, foi além. Disse que vai pedir a anulação do julgamento. Ele destacou que a juíza Elizabeth Louro contrariou a decisão inicial do Conselho de Sentença, que votou pela condenação de Monique nos mesmos termos que a de Jairinho. Da Rádio Nacional, no Rio de Janeiro, Cristiane Ribeiro.
2: A trajetória do ator Antônio Pitanga, considerado fundamental para o protagonismo negro no cinema brasileiro, é contada em uma grande retrospectiva no Centro Cultural Banco do Brasil, Rio de Janeiro. Pitanga destacou-se especialmente pela atuação no período do Cinema Novo, movimento de renovação estética e política no cinema brasileiro, marcado por narrativas voltadas às desigualdades sociais e às tensões do país. Ele atuou em filmes centrais do período, tornando-se um de seus rostos mais conhecidos. Sueli Voltarelli, gerente-geral do Centro Cultural Banco do Brasil Rio de Janeiro, conta como surgiu o projeto.
3: A ideia de fazer a mostra sobre o Pitanga e homenagear o Pitanga surgiu a partir de uma inscrição da mostra no nosso edital de seleção de projetos. Quando nós vimos essa inscrição, nos apaixonamos pelo projeto e entendemos que era uma coisa muito importante a ser feita.
2: Sueli também destaca a importância de Antônio Pitanga na história do cinema.
3: Ele trabalhou com Galber Rocha e está ativo até hoje. Então, são muitos e muitos anos que ele está no cinema brasileiro e é muito, muito merecido essa homenagem.
2: A programação da Mostra Pitanga reúne clássicos da sétima arte com a participação do artista, obras restauradas e atividades paralelas, como um curso, leitura dramática e mesa redonda. As sessões de cinema reúnem 39 filmes, entre longas, médias e curtas-metragens, que atravessam diferentes momentos do cinema brasileiro. Entre os destaques estão Barra Vento, de Glauber Rocha, Ganga Zumba de Cacá Diegues e O Pagador de Promessas de Anselmo Duarte. Também vão ser exibidos filmes em versões restauradas em 4K, como A Grande Feira e Tocaia no Asfalto, do cineasta baiano Roberto Pires. A Mostra Pitanga fica em cartaz até o próximo dia 29, com entrada franca. Da Rádio Nacional no Rio de Janeiro, Carolina Pessoa.
4: Fique ligado, daqui a pouco, depois do intervalo, estaremos de volta com o nosso quarto e último bloco do Café com Notícias desta sexta-feira.
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4: Já estamos de volta, esse é o Café com Notícias, destacando os principais fatos, as notícias do Brasil e do mundo. 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
9: O técnico da seleção brasileira, Carlo Ancelotti, experimentou várias mudanças no time para o amistoso contra o Egito no próximo sábado. Uma das opções é a entrada de Igor Thiago no comando de ataque. O camisa 9, Brigador, falou sobre sua presença na seleção.
10: Eu acho que, com as características que eu posso proporcionar, eu acho que eu me enquadro bem. Quando você fala desse camisa 9, Brigador, que não desiste da bola, que quer ter bons números, eu acho que eu me enquadro bem. Poxa, estou muito feliz de poder estar aqui, mais uma vez, estou muito feliz de poder estar jogando pela seleção, de ser um dos centroavantes que disputa a posição e espero, em nome de Jesus, assim continuar.
9: Ancelotti esboçou o time com Alisson, Wesley, Marquinhos, Gabriel Magalhães e Douglas Santos, Casemiro e Bruno Guimarães, Lucas Paquetá, Rafinha, Igor Thiago e Vini Júnior. Da Rádio Nacional em Brasília, Bruno Mendes.
11: O ministro do Supremo Tribunal Federal, Alexandre de Moraes, vai ser defendido pela Advocacia Geral da União em um processo movido contra ele nos Estados Unidos pelo grupo Trump Media e a plataforma Rumble. A autorização foi dada pelo presidente do STF, ministro Edson Fachin. A própria AGU se prontificou a atuar no caso, representando a República Federativa do Brasil e o Supremo. Na ação aberta em um Tribunal Federal do Estado da Flórida, as empresas alegam que Moraes busca censurar cidadãos americanos com ordens de restrição e bloqueio de perfis na internet, ferindo assim a liberdade de expressão garantida pela primeira emenda da Constituição estadunidense. A decisão de Fachin para que a AGU atue no caso veio depois de Moraes ser notificado por e-mail a responder às acusações. O presidente da corte justificou que é cabível, do ponto de vista jurídico, a atuação da Advocacia Geral da União no caso. Isso porque no Brasil não é permitido que magistrados sejam processados pessoalmente por decisões tomadas no exercício de suas funções. A rede social Rumble está suspensa no Brasil desde fevereiro de 2025 por determinação de Moraes, confirmada pelo plenário, por descumprimento de ordens judiciais brasileiras. Com informações da Agência Brasil, da Rádio Nacional em Brasília, Bianca Paiva.
12: A Anatel prorrogou as medidas de combate ao disparo massivo de chamadas abusivas até 31 de outubro de 2028. A agência estima que 85% das ligações indesejadas são barradas e não chegam aos consumidores. A ideia é reduzir o incômodo e os transtornos gerados aos consumidores de serviços de telefonia do país, como atender uma ligação e não falarem nada. Essas chamadas curtas, de até 6 segundos, são usadas como tática para testar números ativos. A primeira medida nesse sentido foi lançada pela Anatel em 2019, com a plataforma Não Me Perturbe, que permite, de forma fácil e gratuita, evitar a oferta de produtos e serviços por meio de contato telefônico provenientes exclusivamente das prestadoras de serviços de telecomunicações, como TV por assinatura e internet, e também por instituições financeiras, como aquelas oferecendo crédito consignado ou cartão de crédito. Outra medida para evitar o telemarketing abusivo foi a obrigatoriedade do uso do prefixo 0303 pelas empresas de telemarketing, que permite ao consumidor identificar o chamador. E as empresas de telemarketing, que realizam mais de 100 mil chamadas por dia e possuem uma taxa de desligamento rápido igual ou superior a 85%, podem sofrer um bloqueio temporário de suas linhas por parte das operadoras de telefonia. As empresas ficam impedidas de fazer novas chamadas por 15 dias. Da Rádio Nacional em Brasília, Ana Lúcia Caldas.
8: 680 pacotes de figurinhas e 112 álbuns da Copa do Mundo com suspeita de serem falsificados foram apreendidos pela Polícia Civil em um estabelecimento comercial em Patos de Minas, na região do Alto Paranaíba. De acordo com a polícia, a apreensão ocorreu durante uma operação que apurou denúncias da venda irregular dos produtos. Ao chegar no estabelecimento, os policiais encontraram os pacotes de figurinhas sendo vendidos por R$ 6,00 cada, sendo que o valor de tabela é de R$ 7,00. Os proprietários da loja não apresentaram notas fiscais e alegaram que haviam adquirido os produtos em São Paulo. Segundo o delegado Luiz Mauro Sampaio, o material será periciado para comprovar a falsificação e os comerciantes podem responder criminalmente pela venda.
13: Pela análise imediata dos policiais, se verifica de diversos procedimentos que se encontram aí, que são contrafeitos, ou seja, são falsificados, que poderá levar essas pessoas ao cárcere ou mesmo para que elas tenham aí a responsabilização criminal e às vezes cível sobre seus atos. É importante que você, da população, entenda esse trabalho da Polícia Civil, um trabalho também preventivo, um trabalho que faz com que toda a população ganhe com isso.
8: Na última semana, a polícia de São Paulo apreendeu cerca de 85 mil figurinhas e álbuns falsificados no comércio da capital paulista. Na semana anterior, a polícia do Rio de Janeiro apreendeu cerca de 200 mil figurinhas falsas em Nova Iguaçu, além de camisas da seleção falsas e outros produtos piratas relacionados à Copa. Empresas do setor de material esportivo estimam um prejuízo de cerca de 30 bilhões de reais com a pirataria de produtos relacionados à Copa. Somente em impostos federais, a perda pode chegar a 7 bilhões.
4: Da Rádio Inconfidência de Belo Horizonte, Leandro Siqueira, para a Rádio Nacional de Brasília.
14: O novo boletim Infogripe da Fiocruz, divulgado nesta quarta-feira, informa que os casos de síndrome respiratória aguda grave estão aumentando em boa parte do país. A atualização considera o período de 24 a 30 de maio. As principais doenças respiratórias que estão causando crescimento nas hospitalizações são vírus sincicial respiratório, influenza A e rinovírus. Segundo a pesquisadora do boletim Infogripe, Tatiana Portela, quase todas as regiões estão com aumento de vírus sincicial respiratório, que atinge principalmente crianças pequenas.
15: A gente tem observado, né, um aumento das hospitalizações pelo VSR em praticamente todas as regiões do país, com exceção apenas da região centro-oeste, onde as hospitalizações pelo vírus têm diminuído aí nas últimas semanas.
14: Tatiana ainda cita quais regiões estão com aumento na incidência de influenza A e rinovírus.
15: O vírus da influenza A tem aumentado, né, principalmente na região sul do país, além de alguns estados da região sudeste e norte, além do estado do Rio Grande do Norte. E outro vírus que também tem contribuído para essa alta de SRAG é o rinovírus, que tem aumentado aí os casos de SRAG, principalmente de crianças e adolescentes. E tem tido aí uma maior incidência, especialmente na região Nordeste, também alguns estados do Sul, Sudeste, além aí do estado de Goiás.
14: A Covid-19 apresentou baixa no número de casos graves em praticamente todo o país. As exceções são os estados do Ceará, Maranhão e Pará. A principal forma de se proteger contra todos esses vírus é a vacinação. Neste ano, já foram registrados 77 mil casos de síndrome respiratória aguda grave, sendo 37 mil com resultados laboratoriais positivos, 27 mil negativos e outros 6 mil estão esperando o resultado. Com supervisão de Rafael Gasparotto, da Rádio Nacional em Brasília, Vitor Mendes.
16: O Ministério das Relações Exteriores divulgou nota nesta quarta-feira contestando a decisão do Escritório de Comércio dos Estados Unidos de estabelecer tarifas adicionais de 10 ou 12,5% sobre as importações de 59 países e a União Europeia, incluindo o Brasil. A justificativa dos estadunidenses é de que haveria falhas no combate ao trabalho forçado em produtos comercializados pelo país. Além do Brasil, também estão na lista Argentina, Chile, China, Colômbia, Índia, Peru, Rússia, África do Sul, Inglaterra, Uruguai e Venezuela. O governo brasileiro afirma que é lamentável que tema tão relevante como o da proteção de condições dignas para milhões de trabalhadores e trabalhadoras seja desvirtuado para servir de motivo para ações protecionistas unilaterais. Nessa terça-feira, o escritório do representante comercial dos Estados Unidos divulgou uma conclusão preliminar sobre a investigação da Seção 301, mecanismo da lei norte-americana que permite investigar e retaliar países cujas práticas comerciais ou regulatórias são vistas como prejudiciais aos interesses dos Estados Unidos. A nota divulgada pelo governo brasileiro menciona a Organização Internacional do Trabalho, que reconhece há décadas o Brasil como referência internacional no combate ao trabalho forçado, graças à combinação de fiscalização, responsabilização, cooperação institucional e compromisso político. O documento cita a Lei de Reciprocidade, a qual o Brasil se reserva o direito de recorrer frente a situações de injustiça contra o Estado brasileiro. Ainda de acordo com a nota, o Brasil forneceu manifestações escritas e explicações sobre o arcabouço legal nacional para coibir importações de bens produzidos por trabalho forçado. As autoridades aduaneiras do nosso país detêm competência legal para negar a entrada e confiscar qualquer mercadoria estrangeira que seja contrária à moral pública, aos bons costumes, à saúde pública ou à ordem pública. A nota ressalta ainda que o Ministério do Trabalho e Emprego do Brasil segue à disposição para continuar a histórica e ativa cooperação com o Departamento de Trabalho dos Estados Unidos e reafirma a expectativa do governo de que as recomendações preliminares do órgão estadunidense não se convertam em tarifas efetivas. Da Rádio Nacional em São Paulo, Sara Kines.
4: Termina aqui mais uma edição do nosso Café com Notícias, com a apresentação de Kleber Salles e com a participação da nossa equipe de rádio jornalismo. O Café com Notícias volta na segunda-feira. Um grande abraço para você e até lá.
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11: 9:56.
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5: Previsão do tempo para sexta-feira, 5 de junho de 2026. Sudeste. São Paulo, capital, tem previsão de poucas nuvens no céu nesta sexta-feira. Os termômetros registram mínima de 10 e a máxima de 20 graus. Umidade relativa do ar vai de 95% a 50%. Divino de São Lourenço, no Espírito Santo, canta parabéns com friozinho e céu cheio de nuvens. A temperatura mínima é de 10 e a máxima 19 graus. Umidade relativa do ar é de 100% a 50%. Você ouviu a previsão do tempo para sexta-feira, 5 de junho de 2026.
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4: Bom dia, bom dia, bom dia. Tudo beleza por aí? Tudo certo? Começou, hein? Mais um Manhã Mais que Demais. Aqui na sua rádio. Eu sou o Kleber Salles e tô chegando. Como é que tá sendo o seu feriadão prolongado aí, hein? É, muita gente emendou, né? Tá emendando aí hoje, aquela coisa, né? Sempre bom feriado na quinta. Os melhores dias pra feriado. Segunda, terça e quinta. Se tiver na quarta a ideia pra emendar também, vai ficar melhor ainda, viu? Ai, ai, ai. Hoje é 5 de junho, né? É o dia da ecologia, Dia Nacional da Reciclagem. Dia Mundial do Meio Ambiente, Dia Internacional de Luta contra a Pesca Ilegal, dia também do Engenheiro Mecânico. O nosso abraço aí, né? Os nossos parabéns aí para todo mundo nesta sexta-feira. E a partir de agora, vamos juntos aqui no nosso Manhã Mais Que Demais, né? Tocando só música boa, só as melhores nacionais, internacionais desta sexta-feira, viu? Eu espero que você tenha, né, um final de semana bacana também, legal. Se você estiver trabalhando aí, bom trabalho. A gente tá nessa, tá junto com você nessa jornada, viu? Bom demais. Olha, tem aqui pra gente começar no nosso cardápio musical aqui, tem o Pedro Sampaio e o MC Menocá e Melody com Jet Ski, nossa primeirinha, né? Que a gente vai começar. Jonas Blue, By Your Side, tem Luan Santana e Léo Foguete com Dona. Vamos começar muito bem o nosso Manhã Mais Que Demais, né? Vamos lá com Pedro Sampaio e o MC Menocá e Melody com Jet Ski pra abrir muito bem a nossa sexta-feira. Sextou!

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1: Luan Santana e Léo Foguete. Luan City Festival São Paulo. 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
1: Olivia Rodrigo, Drives License, aqui no nosso Manhã Mais Que Demais. Som aí de 2021, hein? É. Esse é o nosso Manhã Mais Que Demais nesta super sexta-feira. Lembrando que daqui a pouquinho eu vou trazer uma reflexão bem bacana aqui, viu? Pra gente refletir junto nessa manhã de sexta. Vamos lá com Gustavo Lima e o Luiz Fonsi. Vagabundo. Dizem que todo homem é vagabundo, mas eu não sou. Ai, ai, ai. Sucesso, hein? Essa é a cara da sexta-feira. Fala comigo, bebê.

0: Marília Tavares, palavras de perdão. No nosso Manhã Mais Que Demais, para fechar muito bem o primeiro bloco do programaço desta sexta-feira. Continua ligadinho aí que já já a gente está de volta com muito mais sucessos. Sucesso é o que não falta aqui na nossa Manhã Gostosa do rádio, né? É você sempre em ótima companhia. Daqui a pouquinho tem muito mais.
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4: Alô, alô, pessoal. A sexta-feira chegou trazendo as últimas movimentações do mercado financeiro e do agronegócio. Então prepare o café, aumente o volume do rádio e confira agora os números que estão movimentando a economia brasileira. Começamos pelo mercado de câmbio. O dólar comercial encerra o dia em alta, sendo negociado na faixa de R$ 5,06, acumulando valorização de 1,15%. O euro também acompanha movimento positivo e está cotado em aproximadamente R$ 5,88, com avanço de 0,86%. Para quem está planejando uma viagem internacional, o dólar turismo aparece em torno de R$ 5,27, registrando alta superior a 1%. Já a libra esterlina continua entre as moedas mais valorizadas, sendo negociada perto de R$ 6,85. No mercado digital, o destaque fica para o Bitcoin, que enfrenta um dia de forte oscilação. A principal criptomoeda do mundo registra queda de 4,35%, sendo negociada na faixa dos R$ 323 mil. Apesar da baixa, especialistas destacam que o setor continua sendo um dos mais dinâmicos do mercado financeiro global. Agora, vamos para o campo, onde o agronegócio segue mostrando sua força. A saca de 50 quilos do açúcar está cotada em cerca de R$ 93,24. O arroz apresenta leve valorização e é comercializado por aproximadamente R$ 59,66 a saca. O milho mantém estabilidade e está sendo vendido por volta de R$ 64,51. A saca de 60 quilos, um produto fundamental para a alimentação animal e para diversas cadeias produtivas do país. Na pecuária, os números continuam chamando atenção. O bezerro é negociado por cerca de R$ 3.412 por cabeça, demonstrando a confiança dos produtores no setor. Já o boi gordo segue firme, com a arroba sendo comercializada próxima dos R$ 353,50. E para os apaixonados por café, a bebida mais tradicional do Brasil continua movimentando o mercado. A saca de 60 quilos está cotada em aproximadamente R$ 1.489, mantendo o produto entre os destaques das commodities agrícolas nacionais. Assim termina o nosso giro econômico desta sexta-feira, dia 5 de junho. Um panorama completo para você começar o dia bem informado sobre o que acontece nos mercados, no campo e na economia. Tenha uma excelente sexta-feira e um ótimo fim de semana.

Uma idosa de 103 anos emocionou a equipe médica do Hospital São Sebastião, em Espumoso, Rio Grande do Sul, ao passar pela primeira cirurgia de sua vida. Mercês Pereira Barbosa, que nunca havia sido internada, demonstrou serenidade antes do procedimento para a apendicite aguda. A cirurgia, considerada de alta complexidade devido à idade da paciente, ocorreu sem intercorrências. A história de Mercês, que atribui sua longevidade à fé, destaca a força e a resiliência humana.

Florentino Pérez, atual presidente do Real Madrid, prometeu que caso seja reeleito nesse domingo, dia 7, vai contratar o técnico português José Mourinho. O atual presidente do Real Madrid está concorrendo com Henrique Riquelme, que é o grande favorito até então. O português já treinou o clube espanhol. Ele comandou a equipe entre 2010 e 2013.

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1: Confira seu signo.
2: Agora as previsões para Áries, Touro e Gêmeos. Signo de Áries.
1: Nascidos entre 21 de março a 20 de abril.
3: Ariano, o dia promete interações marcantes com amigos que podem mudar sua forma de enxergar o mundo. Só cuidado com os gastos em passeios ou presentes, tá? No amor, seja firme e busque equilíbrio. Pode ser uma boa hora para mexer no que está incomodando. Olhe para si mesmo com carinho e gentileza. Você merece.
1: Puro. Nascidos entre 21 de abril a 21 de maio.
3: Taurino, a sexta-feira chega com chances de dar passos ousados na escola ou nos estudos. Mas vá com calma. Nada de querer fazer tudo às pressas, combinado? No amor, paciência e leveza serão essenciais para lidar com assuntos do coração. Lembre-se, responsabilidade emocional fortalece a segurança afetiva. Um dia de cada vez.
2: Signo de Gêmeos.
1: Nascidos entre 22 de maio a 21 de junho.
3: Geminiano, a intuição estará em alta e você poderá perceber oportunidades incríveis ao seu redor. Só não exagere nas transformações repentinas. No amor, possíveis desentendimentos com o crush podem servir para fortalecer os sentimentos. Respeite as diferenças e construa uma conexão ainda mais forte.
2: Já já voltamos com as previsões para Câncer, Leão e Virgem.
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5: 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Esse é o nosso Manhã Mais Que Demais, aqui pela melhor rádio. A gente vai seguindo em frente com você e você sempre de bem com a vida, com a gente aqui, né? Participando pelas redes sociais da nossa rádio, né? Interagindo com a gente. Ó, nesse bloco vai ter aqui o som do Robin Schultz, tem também... O que mais aqui, rapaz? Quatro estações? Ah, tem... Dri STK, né? E o Guilherme e Benuto com Menos é Mais aqui no nosso Manhã Mais Que Demais. E para começar, tem o Fiduma e Jeca e Rio Negro e Solimões. Vai que bate um vento.

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2: Esse grupo é bom, hein? Alô, Sidenilson. Vamos cantar?

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0: Guilherme Benuto, Menos é Mais e Matheus Ferraz.
1: Aê, grupo Menos é Mais, hein? Guilherme e Benuto. Obrigado. E o Matheus Fernandes, Grau de Maluca. E teve Drix TK. E o grupo Arte Nossa, As Quatro Estações, né? Agora sim, agora falei certinho o nome do grupo aqui. Ai, ai, ai, esse locutor é meio doido aqui, rapaz. Tem hora que eu fico doidinho aqui, viu? É tanta coisa que a gente, né, acaba atropelando aqui os negócios, viu? Mas vamos lá, agora com Dua Lipa, no nosso Manhã Mais Que Demais, Love Again. Ótima sexta-feira para você que sintoniza e tá aqui, ó, no ritmo certo da sua manhã. Manhã Mais Que Demais. Abraço lá pro meu amigo Paulo Roberto, hein? Alô, Paulo Roberto, em Campina Grande, na Paraíba. Sempre curtindo aqui o Manhã Mais Que Demais, hein? Paulo Roberto vai ficar mais experiente aí nessa semana, hein? Ei, Paulo Roberto! Essa aqui é boa, hein? Dua Lipa, na sua rádio.

0: Luan Santana e Ana Castela.
1: Vai mudar.
0: Déjà vu. Bom, eu não vou mudar não, Ana Castela. Eu vou ficar aqui mesmo na minha cidade, aqui na nossa rádio. Eu vou ficar por aqui mesmo, tá bom? Obrigado pela sua pergunta. Daqui a pouco a gente volta no nosso Manhã Mais Que Demais, hein? Continue ligado. Já, já eu trago também uma reflexão super bacana, bem positiva aí pra você ficar ligadão com a gente aqui na nossa sexta-feira.
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Agentes da Força Municipal prenderam dois homens por furto de cabos de energia na Avenida Presidente Vargas, no centro do Rio de Janeiro. A dupla foi flagrada em atitude suspeita, retirando fios de um bueiro. Com os suspeitos, foram encontrados diversos materiais utilizados na ação, incluindo facas, alicates e cerca de 30 metros de fios de eletricidade. Os homens foram conduzidos à 6ª DP, onde permaneceram presos, e a investigação segue para apurar os detalhes do crime.

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1: Os últimos destaques do mundo dos esportes você confere agora, nesta sexta-feira, 5 de junho de 2026. Por aqui é o Kleber Salles. E a seleção da Costa do Marfim surpreendeu ao vencer a França por 2-1 de virada em amistoso preparatório para a Copa do Mundo de 2026, encerrando uma invencibilidade de um ano dos franceses. Após Cherki abrir o placar para a França, Guéladué e Amadi Diallo marcaram na segunda etapa e garantiram a vitória dos africanos, que chegam embalados para o Mundial. A França, considerada uma das favoritas ao título, usa os amistosos para ajustar a equipe antes da estreia no Grupo I, enquanto a Costa do Marfim busca transformar o bom momento em uma campanha histórica no torneio. É, rapaz, que zebra antes da Copa, hein, rapaz? Eu sou Kleber Salles e volto daqui a pouco com mais informações do mundo da bola para você. Fique ligado.
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3: Agora, as previsões para Câncer, Leão e Virgem. Signo de Câncer.
2: Nascidos entre 22 de junho a 22 de julho.
4: Canceriano. O dia favorece investigações, descobertas e soluções criativas para problemas que pareciam complicados. Os desafios ficam mais fáceis de superar quando você confia no seu potencial. Nos estudos, mantenha calma e avance com tranquilidade. No amor, é hora de fortalecer os laços. Nas amizades, fique atento. O clima pode esquentar um pouco.
3: Signo de Leão.
2: Nascidos entre 23 de julho a 22 de agosto.
4: Leonino, o céu favorece a consolidação de laços e o fortalecimento da confiança nos relacionamentos. Apenas evite se estressar demais com as obrigações da rotina. No amor, encare as diferenças com sinceridade e construa uma convivência mais respeitosa. Nas amizades, a energia está positiva e o sol segue iluminando seus caminhos.
3: Signo de Virgem.
2: Nascidos entre 23 de agosto a 22 de setembro.
4: Virginiano, uma pitada de inovação pode transformar sua rotina e trazer novidades muito bem-vindas. Mas cuidado para não agir por impulso por causa das emoções. No amor, se surgir alguma barreira, procure contorná-la com carinho e compreensão. Este é um excelente momento para entender melhor as diferenças e fortalecer a relação.
3: Já já voltamos com as previsões para Libra, Escorpião e Sagitário.
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6: 11 horas e 1 minuto.
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9: Previsão do tempo para sexta-feira, 5 de junho de 2026. Sudeste. São Paulo, capital, tem previsão de poucas nuvens no céu nesta sexta-feira. Os termômetros registram mínima de 10 e a máxima de 20 graus. Umidade relativa do ar vai de 95% a 50%. Divino de São Lourenço, no Espírito Santo, canta parabéns com friozinho e céu cheio de nuvens. A temperatura mínima é de 10 e a máxima 19 graus. Umidade relativa do ar é de 100% a 50%. Você ouviu a previsão do tempo para sexta-feira, 5 de junho de 2026.
10: Você ouviu a previsão do tempo.
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1: E olha, a beleza da imperfeição. Quero falar sobre isso com você aqui no nosso Manhã Mais Que Demais. A gente passa boa parte da vida tentando corrigir nossas falhas, né? Queremos ser melhores, mais fortes, mais preparados. Isso é bom, viu? Mas existe beleza na imperfeição. Nenhuma obra de arte é interessante por ser perfeita. Ela é interessante porque carrega marcas, histórias e singularidades. Com as pessoas acontece a mesma coisa. São nossas cicatrizes que contam onde estivemos. São nossas quedas que revelam o quanto crescemos. Nossos erros que mostram o quanto aprendemos, viu? Talvez a perfeição seja uma meta impossível, justamente porque a vida não foi feita, né, para ser perfeita. Mas a gente tem que admirar a perfeição, claro, do nosso Criador, né? Esse sim é perfeito e a única criação mais perfeita é a dele, né? Vamos lá, Gustavo Lima cantando aí na nossa manhã.

0: Salva de palmas, Murilo Huck.
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1: Essa música é boa demais.
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0: Vamos de novo.
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Vitinho Imperador aqui no Manhã, mais que demais, eu me apaixonei. Teve outro eu com Lulu Santos, Praia. Legal demais esse som, hein, de 2022, aqui no Manhã, mais que demais. Vamos agora com ela, Boiadeira, com Gustavo Mioto, Solteira. Ana Castela, chegando aqui no nosso Manhã, mais que demais. E na sequência tem Cigala, Beck Hill, Weezywell. Aliás, a música é Fronteira, falei Solteira, né? A música é Fronteira, da Ana Castela com Gustavo Mioto. Bora lá!

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0: Bruna Viola, Combate na Madeira, fechando aqui mais uma sequência do Manhã Mais Que Demais. Teve Tomate, Coração, som aí de 2005, hein? É, rapaz. Música que fez sucesso com Rapazola, né? E Cigala, Back Hill, Wisewell, né? Daqui a pouquinho tem mais músicas, continue ligado aqui no nosso Manhã Mais Que Demais, hein? Já já eu volto.
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3: Agora, as previsões para Libra, Escorpião e Sagitário. Signo de Libra.
1: Nascidos entre 23 de setembro a 23 de outubro.
4: Libriano, a sexta-feira promete interações transformadoras que podem fazer você enxergar a vida por uma nova perspectiva. Só tenha cuidado com atitudes impulsivas. No amor, o céu pede uma postura voltada para soluções e equilíbrio. Cultive uma rotina afetiva mais alinhada aos seus sentimentos.
3: Signo de Escorpião.
1: Nascidos entre 24 de outubro a 22 de novembro.
4: Escorpiano, memórias e reflexões podem surgir para ajudar na sua cura emocional. Aproveite esse momento para olhar para dentro. Se desafios aparecerem, evite confrontos desnecessários. No amor, pode ser o momento perfeito para repensar a relação e encontrar maneiras de fortalecê-la. Deixe os dramas de lado e valorize quem você ama.
3: Signo de Sagitário.
1: Nascidos entre 23 de novembro a 22 de dezembro.
4: Sagitariano, seu talento para conversas profundas e autênticas estará em destaque. É um ótimo dia para trocar ideias, aprender e se conectar com as pessoas. Ajuste o senso crítico e o sucesso virá naturalmente. No amor, valorize as diferenças e cuide do relacionamento com carinho, atenção e atitude.
3: Já já voltamos com as previsões para Capricórnio, Aquário e Peixes.
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0: É a galera ligada aqui no Manhã Mais Que Demais, hein? Grande abraço para todo mundo que curte a nossa sexta-feira. E ó, fica sempre na sintonia, viu? Porque tem muitas novidades, muito som bacana que a gente rola para você curtir junto com a gente aqui na Rádio Número 1, hein? Vamos de Lauana Prado agora, produção. Bora lá então? Lauana Prado com Um Sonhador. É, música que fez sucesso na voz de Leandro Leonardo e agora arrebentou também na voz da Lauana Prado, né? Lauana Prado fez várias releituras aí sensacionais, né? Bacana mesmo! A gente curte aqui no Manhã Mais Que Demais.

0: Michel Teló, Metamorfose Ambulante. Teve o Só Pra Contrariar também passando por aqui. E Walk Talk Moon, Sold Up and Dance aqui no Manhã, Mais Que Demais. Tá quase acabando já, né? Já estamos na reta final aqui do nosso programa de hoje. Tem o som agora do Up Me e Dan Cândido e Matheus e Rayane e Rafaela. Para de me dar moral aqui no Manhã, Mais Que Demais. Muito bom dia para você. Você que ouve a gente aí no trânsito, né? Grande abraço. Alô você motorista, alô você caminhoneiro. Abração para você, hein?
1: 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Rayane Rafael.

0: Obrigado, Rafael. Obrigado, obrigado.
1: Que honra, viu? Obrigado.
0: É nóis, obrigada!
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1: Murilo Huff, pra fechar muito bem o nosso programa desta sexta-feira, valeu, deixa valeu. Terminou, hein? Deixa eu ir embora agora, né? Infelizmente, hora de partir, mas a gente volta na próxima edição aqui do Manhã Mais Que Demais, tá combinado? Grande abraço, maravilhoso fim de semana pra você. E amanhã tem mais programa Manhã Mais Que Demais, no final de semana mais gostoso do rádio. Até lá, hein? Tchau, tchau!
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5: O Meta Group anunciou o lançamento oficial de um novo assistente de inteligência artificial, IA, focado em empresas. A ferramenta visa ajudar companhias a automatizar suas operações diárias, marcando um passo significativo da gigante das mídias sociais no competitivo mercado de IA empresarial. Essa iniciativa demonstra a aposta da Meta no potencial da inteligência artificial para transformar o ambiente corporativo. O novo assistente multitarefa promete otimizar processos e aumentar a eficiência em diversas áreas de negócios.
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1: E no nosso Radar Esportivo, a gente destaca que o futebol brasileiro perdeu, nesta quinta-feira, um de seus grandes ídolos. Leivinha morreu aos 76 anos após enfrentar o mal de Alzheimer nos últimos anos. Revelado pela Portuguesa e consagrado no Palmeiras, o ex-meia atacante marcou época na chamada Segunda Academia do Verdão, conquistando dois campeonatos brasileiros e dois paulistas entre 1971 e 1975. Com 108 gols em 268 partidas, transferiu-se depois para o Atlético de Madrid e também defendeu o São Paulo, né? Antes de encerrar precocemente a carreira aos 29 anos por problemas físicos. Convocado para a Copa de 1974, Leivinha também entrou para a história da seleção brasileira ao marcar o milésimo gol da equipe nacional. Uma pena, né? Lamentamos então aí o falecimento do ex-jogador Leivinha, de 76 anos. Eu sou Kleber Salles e esse foi o nosso Radar Esportivo, que volta amanhã no seu rádio. Grande abraço para você e até lá.
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2: Confira seu signo.
7: Agora, as previsões para Capricórnio, Aquário e Peixes. Signo de Capricórnio.
2: Nascidos entre 22 de dezembro a 20 de janeiro.
8: Capricorniano. A criatividade e a astúcia estarão ao seu lado para resolver as tarefas do dia. Apenas evite confusões desnecessárias com as pessoas ao redor. No amor, exercite a paciência e permita que as coisas sigam seu curso natural. Não transforme pequenos assuntos em grandes tempestades. Às vezes, respirar fundo é a melhor solução.
7: Signo de Aquários.
2: Nascidos entre 21 de janeiro a 20 de fevereiro.
8: Aquariano, a sexta-feira traz magnetismo pessoal e emoções intensas, o que pode aumentar sua popularidade entre os amigos. Porém, procure controlar reações impulsivas dentro da família. No amor, uma amizade pode ganhar novos significados e passar por momentos importantes. Nos estudos, equilíbrio emocional será a chave para manter a concentração.
7: Signo de Peixes.
2: Nascidos entre 21 de fevereiro a 20 de março.
8: Pisciano, o dia favorece análises, mudanças e a libertação de padrões que já não fazem sentido. No amor, tenha coragem para enfrentar os pequenos desafios da convivência e renovar a forma de se relacionar. Evite alimentar dramas desnecessários. Nos estudos, atenção e foco farão toda a diferença para alcançar bons resultados.
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9: Meio-dia e 2 minutos.
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0: previsão do tempo para sexta-feira, 5 de junho de 2026. Sudeste. São Paulo, capital, tem previsão de poucas nuvens no céu nesta sexta-feira. Os termômetros registram mínima de 10 e a máxima de 20 graus. Umidade relativa do ar vai de 95% a 50%. Divino de São Lourenço, no Espírito Santo, canta parabéns com friozinho e céu cheio de nuvens. A temperatura mínima é de 10 e a máxima 19 graus. Umidade relativa do ar é de 100% a 50%. Você ouviu a previsão do tempo para sexta-feira, 5 de junho de 2026.
9: Você ouviu a previsão do tempo.
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0: Tá começando o seu programa favorito. Tá começando agora o seu Pegada Sertaneja. Então, prepare-se pra dançar, pra cantar, pra se emocionar com as melhores do sertanejo. Só aquelas que você gosta de curtir, hein? Aumente esse volume aí porque tá começando.
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1: Vem cá, e se eu te dissesse que você tá perdendo o amor da sua vida? 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

Terminamos mais um bloco musical, hein? Mais uma sequência daquelas. Fica triste não, hein? Porque em breve, daqui a pouquinho, voltamos com mais Pegada Sertaneja.

Alô, alô, pessoal! A sexta-feira chegou trazendo as últimas movimentações do mercado financeiro e do agronegócio. Então, prepare o café, aumente o volume do rádio e confira agora os números que estão movimentando a economia brasileira. Começamos pelo mercado de câmbio. O dólar comercial encerra o dia em alta, sendo negociado na faixa de R$ 5,06, acumulando valorização de 1,15%. O euro também acompanha movimento positivo e está cotado em aproximadamente R$ 5,88, com avanço de 0,86%. Para quem está planejando uma viagem internacional, o dólar turismo aparece em torno de R$ 5,27, registrando alta superior a 1%. Já a libra esterlina continua entre as moedas mais valorizadas, sendo negociada perto de R$ 6,85. No mercado digital, o destaque fica para o Bitcoin, que enfrenta um dia de forte oscilação. A principal criptomoeda do mundo registra queda de 4,35%, sendo negociada na faixa dos R$ 323 mil. Apesar da baixa, especialistas destacam que o setor continua sendo um dos mais dinâmicos do mercado financeiro global. Agora, vamos para o campo, onde o agronegócio segue mostrando sua força. A saca de 50 quilos do açúcar está cotada em cerca de R$ 93,24. O arroz apresenta leve valorização e é comercializado por aproximadamente R$ 59,66 a saca. O milho mantém estabilidade e está sendo vendido por volta de R$ 64,51. A saca de 60 quilos, um produto fundamental para a alimentação animal e para diversas cadeias produtivas do país. Na pecuária, os números continuam chamando a atenção. O bezerro é negociado por cerca de R$ 3.412 por cabeça, demonstrando a confiança dos produtores no setor. Já o boi gordo segue firme, com a arroba sendo comercializada próxima dos R$ 353,50. E para os apaixonados por café, a bebida mais tradicional do Brasil continua movimentando o mercado. A saca de 60 quilos está cotada em aproximadamente R$ 1.489, mantendo o produto entre os destaques das commodities agrícolas nacionais. Assim termina o nosso giro econômico desta sexta-feira, dia 5 de junho. Um panorama completo para você começar o dia bem informado sobre o que acontece nos mercados, no campo e na economia. Tenha uma excelente sexta-feira e um ótimo fim de semana.

0: A Polícia Federal no Paraná deflagrou a Operação Espelho Público para investigar um site falso que imitava a página oficial do gov.br. Criminosos utilizavam o link fraudulento para anunciar consultas e saques do Programa de Integração Social, PIS, induzindo vítimas ao erro. Na quarta-feira, foram cumpridos mandados de busca e apreensão, resultando na apreensão de aparelhos eletrônicos e documentos. A PF alerta para a importância de verificar a autenticidade dos sites antes de fornecer informações pessoais.
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3: E aí, estão prontos para mais uma dose de alegria e animação? Porque o Pegada Sertaneja aqui tá prontinho. Preparamos aqui muita música boa para você curtir as melhores do sertanejo, hein?

0: vamos mandar embora a saudade e a tristeza agora, porque...
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0: Vamos cantar os baião aí.
1: Uau, hein? Que energia contagiante essas músicas sertanejas nos trazem. Mas calma, hein? Não vai embora, porque ainda temos aí muito mais sucessos incríveis pra você, pra embalar o seu programa Pegada Sertaneja. Fica ligado. 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

a primeira-ministra da Lituânia reconheceu problemas nos abrigos do país e prometeu uma revisão dos procedimentos de emergência. A declaração surge após um incidente onde a própria ministra teve que se abrigar, expondo falhas na preparação para cenários de crise. As autoridades buscam preparar os mais de 2,8 milhões de lituanos para um cenário de emergência, com planos de implementar uma rede de instalações de treino modulares que possam servir como abrigos. A segurança e a proteção da população são prioridades.

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0: Opa, é hora de dar uma pequena pausa, mas se preocupa não, hein? Voltamos daqui a pouquinho com mais sertanejo de primeira qualidade pra você.
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Quatro petroleiros de bandeira iraniana cruzaram o Estreito de Hormuz carregados com um total de 7 milhões de barris de petróleo, desafiando o bloqueio imposto pelos Estados Unidos. As embarcações desligaram seus sistemas de rastreamento ao atravessar a passagem marítima e retomaram as viagens após semanas de interrupção devido às sanções de Washington. Este movimento, detectado por uma empresa de rastreamento marítimo, ocorre quase um mês após a declaração de cessar-fogo entre Estados Unidos e Irã, indicando uma retomada das tensões da região. A situação no Estreito de Hormuz continua sendo um ponto crítico para o comércio global de petróleo.

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2: E o Rafa Márquez será o próximo técnico da seleção do México após a Copa do Mundo de 2026. A confirmação foi feita pelo presidente da Federação Mexicana, Ivar Cisniega, que revelou a existência de um contrato válido até 2030. Ídolo do futebol mexicano e do Barcelona, Márquez atualmente trabalha como auxiliar de Javier Aguirre e vem sendo preparado para assumir o comando da equipe principal no próximo ciclo mundial. Ex-zagueiro com 5 participações em Copas do Mundo, ele contará com a experiência adquirida ao lado de Aguirre durante o torneio de 2026. O México estreia na competição em 11 de junho contra a África do Sul, antes de enfrentar a Coreia do Sul e a República Tcheca pelo Grupo A. Eu sou Kleber Salles e volto daqui a pouco, hein, com mais informações do esporte no nosso Radar Esportivo, fazendo aí a cobertura completa da Copa.
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5: Sertaneja, tá preparado para mais uma explosão de hits aqui no Pegada Sertaneja? Então segura e vem comigo, porque a festa está apenas começando.

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5: Alô, alô, pessoal! A sexta-feira chegou trazendo as últimas movimentações do mercado financeiro e do agronegócio. Então, prepare o café, aumente o volume do rádio e confira agora os números que estão movimentando a economia brasileira. Começamos pelo mercado de câmbio. O dólar comercial encerra o dia em alta, sendo negociado na faixa de R$ 5,06, acumulando valorização de 1,15%. O euro também acompanha movimento positivo e está cotado em aproximadamente R$ 5,88, com avanço de 0,86%. Para quem está planejando uma viagem internacional, o dólar turismo aparece em torno de R$ 5,27, registrando alta superior a 1%. Já a libra esterlina continua entre as moedas mais valorizadas, sendo negociada perto de R$ 6,85. No mercado digital, o destaque fica para o Bitcoin, que enfrenta um dia de forte oscilação. A principal criptomoeda do mundo registra queda de 4,35%, sendo negociada na faixa dos R$ 323 mil. Apesar da baixa, especialistas destacam que o setor continua sendo um dos mais dinâmicos do mercado financeiro global. Agora, vamos para o campo, onde o agronegócio segue mostrando sua força. A saca de 50 quilos do açúcar está cotada em cerca de R$ 93,24. O arroz apresenta leve valorização e é comercializado por aproximadamente R$ 59,66 a saca. O milho mantém estabilidade e está sendo vendido por volta de R$ 64,51. A saca de 60 quilos, um produto fundamental para a alimentação animal e para diversas cadeias produtivas do país. Na pecuária, os números continuam chamando a atenção. O bezerro é negociado por cerca de R$ 3.412 por cabeça, demonstrando a confiança dos produtores no setor. Já o boi gordo segue firme, com a arroba sendo comercializada próxima dos R$ 353,50. E para os apaixonados por café, a bebida mais tradicional do Brasil continua movimentando o mercado. A saca de 60 quilos está cotada em aproximadamente R$ 1.489, mantendo o produto entre os destaques das commodities agrícolas nacionais. Assim termina o nosso giro econômico desta sexta-feira, dia 5 de junho. Um panorama completo para você começar o dia bem informado sobre o que acontece nos mercados, no campo e na economia. Tenha uma excelente sexta-feira e um ótimo fim de semana.
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7: Olá, voltamos. É hora de ficar muito bem informado com Info News. A Febraban saiu em defesa do Pix após o Sistema Brasileiro de Pagamentos aparecer em uma investigação comercial dos Estados Unidos, que pode abrir caminho para a tarifa de 25% sobre produtos do Brasil. A reação foi divulgada na última terça-feira, dia 2 de junho. O governo americano avalia que o Pix poderia representar uma vantagem injusta e restringir o comércio de empresas dos Estados Unidos no setor de pagamentos. A decisão final sobre a possível taxa pode sair em até 15 de julho. A Federação dos Bancos Brasileiros afirmou que o Pix não é produto comercial, mas infraestrutura criada pelo Banco Central para ampliar a concorrência e facilitar transações financeiras. A entidade disse que o sistema opera de forma aberta, permitindo a participação de bancos, fintechs e instituições comerciais e estrangeiras que atuem no país e sigam regras do BC. A entidade também lembrou que o Pix é gratuito para pessoas físicas e pode ter cobrança para empresas, seguindo as mesmas regras para companhias brasileiras e estrangeiras. Por enquanto, a tarifa de 25% ainda não está valendo. Antes de qualquer decisão, o caso passará por novas etapas e consultas públicas nos Estados Unidos. Daqui a pouco, mais informações aqui no Info News. Fique ligado!
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8: E as férias começaram no Flamengo com uma pausa para a Copa do Mundo, mas não para todo mundo, ao menos neste primeiro momento. Dois jogadores do Flamengo ainda vivem de longe o sonho da Copa. Pedro e Samuel Lino estavam na pré-lista da seleção e podem ser acionados caso um jogador seja cortado até restarem 24 horas para a estreia do Brasil no Mundial contra Marrocos no dia 13 de junho, às 19 horas, horário de Brasília. Os dois vão para a pausa em alta. Pedro anotou um gol e deu uma assistência durante a vitória por 3-0 sobre o Coritiba no sábado, enquanto Samuel Lino anotou os outros dois tentos flamenguistas e foi o responsável pelo passe que originou o gol do camisa 9.
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0: Alô, alô, pessoal! A sexta-feira chegou trazendo as últimas movimentações do mercado financeiro e do agronegócio. Então, prepare o café, aumente o volume do rádio e confira agora os números que estão movimentando a economia brasileira. Começamos pelo mercado de câmbio. O dólar comercial encerra o dia em alta, sendo negociado na faixa de R$ 5,06, acumulando valorização de 1,15%. O euro também acompanha movimento positivo e está cotado em aproximadamente R$ 5,88, com avanço de 0,86%. Para quem está planejando uma viagem internacional, o dólar turismo aparece em torno de R$ 5,27, registrando alta superior a 1%. Já a libra esterlina continua entre as moedas mais valorizadas, sendo negociada perto de R$ 6,85. No mercado digital, o destaque fica para o Bitcoin, que enfrenta um dia de forte oscilação. A principal criptomoeda do mundo registra queda de 4,35%, sendo negociada na faixa dos R$ 323 mil. Apesar da baixa, especialistas destacam que o setor continua sendo um dos mais dinâmicos do mercado financeiro global. Agora, vamos para o campo, onde o agronegócio segue mostrando sua força. A saca de 50 quilos do açúcar está cotada em cerca de R$ 93,24. O arroz apresenta leve valorização e é comercializado por aproximadamente R$ 59,66 a saca. O milho mantém estabilidade e está sendo vendido por volta de R$ 64,51. A saca de 60 quilos, um produto fundamental para a alimentação animal e para diversas cadeias produtivas do país. Na pecuária, os números continuam chamando a atenção. O bezerro é negociado por cerca de R$ 3.412 por cabeça, demonstrando a confiança dos produtores no setor. Já o boi gordo segue firme, com a arroba sendo comercializada próxima dos R$ 353,50. E para os apaixonados por café, a bebida mais tradicional do Brasil continua movimentando o mercado. A saca de 60 quilos está cotada em aproximadamente R$ 1.489, mantendo o produto entre os destaques das commodities agrícolas nacionais. Assim termina o nosso giro econômico desta sexta-feira, dia 5 de junho. Um panorama completo para você começar o dia bem informado sobre o que acontece nos mercados, no campo e na economia. Tenha uma excelente sexta-feira e um ótimo fim de semana.
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3: Olá, chegando para você, edição desta sexta-feira do nosso Esporte Agora, com a minha apresentação, locutora Patrícia. E o México divulgou a lista de 26 convocados para a Copa do Mundo de 2026, com destaque para o goleiro Guillermo Ochoa, de 40 anos. Ochoa foi chamado para disputar o sexto Mundial da carreira, marca que o coloca como recordista ao lado de Lionel Messi e Cristiano Ronaldo. O goleiro do AEL Limassol volta a ser a principal referência de experiência do elenco mexicano. A seleção mexicana faz o jogo de abertura do torneio em 11 de junho contra a África do Sul no Estádio Azteca, na Cidade do México. Coreia do Sul e República Tcheca completam o Grupo A.
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5: Olá, é hora de ficar muito bem informado. O Info News está no ar. Muito prazer, eu sou o Silva Júnior. Hoje é sexta-feira, 5 de junho de 2026. A Polícia Federal realizou nesta semana a Operação Linha Fantasma para combater um golpe que simula centrais de atendimento de bancos e instituições financeiras. A ação cumpriu mandados de busca e apreensão em Feira de Santana, na Bahia, e na cidade de São Paulo. Também houve duas prisões temporárias e prisões em flagrante por ordem da Justiça Federal de Sorocaba. A investigação começou após a operadora identificar o envio em massa de SMS fraudulentos. As mensagens falavam em supostas compras ou transações suspeitas e orientavam as vítimas a ligar para números 0800, usados como falsas centrais bancárias. No entanto, as pessoas eram induzidas a entregar dados pessoais e bancários ou seguir procedimentos que permitiam acesso indevido às contas. A apuração aponta que o grupo usava empresas formais e estrutura tecnológica para dar aparência real ao esquema. Os investigados poderão responder por fraude eletrônica, associação criminosa e lavagem de dinheiro. A PF já apura movimentações fracionadas para dificultar o rastreamento dos valores. Daqui a pouco mais informações aqui no Info News. Fique ligado.
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0: a gente se despede de você com aquele gostinho de quero mais. O Pegada Sertaneja agradece aí a você, ouvinte, por estar conosco aqui coladinho, grudadinho. Mas continue ligado, hein, pra mais novidades e muitos sucessos que vai rolar por aí.
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3: 13:40.
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0: Previsão do tempo para sexta-feira, 5 de junho de 2026. Centro-Oeste. Em Brasília, Distrito Federal, céu com poucas nuvens nesta sexta-feira. Os termômetros marcam mínima de 11, máxima de 23 graus. Umidade relativa do ar gira em torno de 95 a 40%. Bela Vista, de Goiás, na região metropolitana de Goiânia, comemora aniversário nesta sexta-feira com poucas nuvens no céu. Temperatura mínima de 13, a máxima de 26 graus. A umidade relativa do ar vai de 80% a 30%. Nordeste. Em Aracaju, a sexta-feira amanhece nublada, com possibilidade de pancadas de chuvas isoladas. Temperatura mínima de 23 e a máxima de 29 graus. A umidade relativa do ar na capital sergipana é de 100 a 65%. Recife, em Pernambuco, tem previsão de muitas nuvens no céu, com pancadas de chuvas isoladas. A temperatura mínima é de 22 e a máxima de 31 graus. Umidade relativa do ar varia de 95 a 60%. Norte. Belém, no Pará, tem previsão de muitas nuvens com pancadas de chuvas isoladas. Temperatura mínima é de 24 e a máxima de 33 graus nas horas mais quentes do dia. A umidade do ar é de 98 a 70%. Em Boa Vista, Roraima, muitas nuvens no céu, com pancadas de chuva e trovoadas isoladas. A temperatura mínima é de 24 e a máxima de 31 graus. A umidade relativa do ar é de 98 a 70%. Sudeste. São Paulo, capital, tem previsão de poucas nuvens no céu nesta sexta-feira. Os termômetros registram mínima de 10 e a máxima de 20 graus. Umidade relativa do ar vai de 95 a 50%. Divino de São Lourenço, no Espírito Santo, canta parabéns com friozinho e céu cheio de nuvens. A temperatura mínima é de 10 e a máxima 19 graus. Umidade relativa do ar é de 100 a 50%. Sul. Em Porto Alegre, Rio Grande do Sul, previsão de céu com poucas nuvens. Os termômetros registram mínima de 13 e a máxima de 23 graus. A umidade relativa do ar oscila entre 80 e 45%. Em Lidianópolis, Paraná, céu com poucas nuvens no aniversário da cidade. Os termômetros registram mínima de 11 e a máxima de 24 graus. A umidade relativa do ar fica entre 90 e 30%. Você ouviu a previsão do tempo para sexta-feira, 5 de junho de 2026. Com informações do IBGE Cidades e do Instituto Nacional de Meteorologia.
1: A industrialização da construção civil pode ajudar o Brasil a aumentar a produtividade do setor, reduzir o tempo de execução de obras e ampliar a oferta de moradias. A avaliação é da Confederação Nacional da Indústria, a CNI, que divulgou um estudo sobre a modernização da construção no país. Uma das propostas é ampliar o uso dos chamados sistemas construtivos industrializados. Nesse modelo, partes de casas e edifícios são produzidas em fábricas e depois levadas para montagem nos canteiros de obras. A adoção dessas tecnologias pode contribuir para enfrentar dois desafios do país. Um deles é o déficit habitacional e o outro, a necessidade de ampliar investimentos em infraestrutura. É o que explica o especialista de políticas e indústria da CNI, Inácio Cozendei.
2: Esse cenário ele ajuda a explicar o déficit habitacional de quase 6 milhões de unidades que o Brasil tem e também uma infraestrutura carente de investimentos. A gente aponta que a construção industrializada, com ambientes controlados e repetição de processos, permitiria ganhos semelhantes aos da manufatura, quando tratamos de produtividade, pois isso permite melhorias importantes trazidas por técnicas de manufatura enxuta e digitalização dos processos produtivos.
1: O estudo também sugere medidas para estimular a adoção desses sistemas. Uma delas é que o poder público priorize métodos industrializados em programas habitacionais, como Minha Casa Minha Vida. Dados citados pela pesquisa mostram que 64,5% das empresas da construção já utilizam algum método industrializado. Apesar disso, apenas 24% empregam essas tecnologias em mais de 75% das às obras. A CNI argumenta que a modernização é necessária diante da perda de produtividade registrada nas últimas décadas. Entre 1995 e 2024, a produtividade da mão de obra da construção caiu 20,4%. Hoje, cada trabalhador do setor gera, em média, R$ 41.300 por ano. O levantamento também aponta que a produtividade da construção brasileira equivale a apenas 7% da observada nos Estados Unidos.
3: Está chegando o maior evento esportivo do planeta. A Copa do Mundo de Futebol Masculino começa no próximo dia 11 e a seleção brasileira estreia na competição no dia 13. A data também é o limite para que mais de 200 mil famílias beneficiárias do Cade Único solicitem a instalação totalmente gratuita da nova antena parabólica digital pelo programa Brasil Antenado. A iniciativa do Ministério das Comunicações e da Anatel, por meio do GAISP, grupo responsável pela coordenação dos projetos previstos no edital do 5G, contempla ao todo 108 municípios. São 20 cidades da Bahia, 2 do Espírito Santo, 21 de Goiás, 23 do Mato Grosso, 4 de Mato Grosso do Sul, 30 de Minas Gerais, 4 do Rio Grande do Sul e mais 4 de Rondônia. Executada pela entidade administradora da faixa, a política visa ampliar o acesso à televisão aberta e gratuita, especialmente em regiões onde o sinal ainda é precário ou até inexistente. Para a diretora executiva da entidade, Gina Marques, os benefícios vão além de acompanhar e torcer pelo ex.
4: A televisão segue sendo, para milhões de brasileiros, uma das principais portas de entrada para conteúdos educativos, promoção à saúde pública, orientação cidadã e informação de qualidade. O Programa Brasil Antenado atua diretamente nessa questão, a garantir o acesso à TV aberta para famílias de baixa renda que vivem em áreas com sinal precário, assegurando o direito à informação, cultura e comunicação.
3: Tanto o kit quanto a instalação do aparelho são sem custos e deve ser agendada pelo site brasilantenado.org.br ou pelo telefone 0800-729-2404, que também atende pelo aplicativo WhatsApp. Repetindo o número, 0800-729-2404. Todas as famílias beneficiadas e residentes das cidades listadas têm direito a receber os equipamentos, mas a recomendação é solicitar o quanto antes.
5: Não deixe para a última hora, garanta uma imagem melhor, mais qualidade no som e continue conectado à TV aberta digital. Vamos juntos construir um Brasil cada vez mais antenado.
3: Essa é a terceira fase do programa Brasil Antenado. Nas etapas anteriores, já concluídas, 450 mil famílias estavam aptas a receber o benefício em 215 cidades localizadas em 8 estados das regiões Norte e Nordeste do Brasil.
6: Municípios, estados e o Distrito Federal receberam cerca de R$ 4,8 bilhões do Ministério da Educação. O valor é referente à quinta parcela de 2026 do repasse complementar da União ao Fundeb, o Fundo de Manutenção e Desenvolvimento da Educação Básica e de Valorização dos Profissionais da Educação. Os recursos depositados no fim de maio são provenientes do Fundo Nacional de Desenvolvimento da Educação e devem ser aplicados exclusivamente na manutenção e no desenvolvimento da educação básica pública, incluindo valorização e remuneração dos profissionais da educação, melhorias na infraestrutura escolar, transporte de estudantes e aquisição de materiais didáticos. A distribuição dos valores leva em conta o número de matrículas registradas no último censo escolar realizado pelo Instituto Nacional de Estudos e Pesquisas Educacionais Anísio Teixeira. O levantamento contempla alunos da educação infantil, do ensino fundamental, do ensino médio, da educação especial, da educação de jovens e adultos, EJA, e da educação profissional integrada. A previsão é que a complementação da União ao Fundeb alcance R$ 69,3 bilhões em 2026. Com o repasse da quinta parcela, o total transferido neste ano já passa de R$ 29 bilhões. Os recursos são liberados mensalmente entre janeiro de 2026 e janeiro de 2027, até o último dia útil de cada mês. O Fundeb é formado por receitas e transferências de impostos de estados, municípios e o Distrito Federal. Desde 2021, o fundo passou a contar com complementação crescente da União, distribuída por meio de três modalidades, conhecidas como o modelo híbrido: o valor anual por aluno, o VAAF, o valor anual total por aluno, o VAAT, e o valor aluno ano resultado, o VAAR. Em 2026, a complementação da União beneficiará 1.766 entes federativos pela modalidade VAAF, 2.546 pelo VAAT e 3.034 pelo VAAR.
7: O Ayatollah Mojtaba Khamenei, líder supremo do Irã, proclamou a vitória de seu país na guerra contra os Estados Unidos e Israel. Ele afirmou que ambos os países sofreram um golpe decisivo e uma humilhação profunda e significativa. A declaração, feita em comunicado, reflete a retórica contínua de confronto na região. As tensões entre o Irã e as potências ocidentais, especialmente Estados Unidos e Israel, permanecem elevadas, com impactos na geopolítica global.
8: O Papa Leão XIV dedicará os últimos dias de sua visita à Espanha para ir às Ilhas Canárias, onde se encontrará com migrantes e entidades de acolhimento. A iniciativa visa destacar uma das mais perigosas rotas migratórias do mundo, que tem sido palco de milhares de mortes desde 2020. O pontífice levará uma mensagem de esperança e acolhimento aos que buscam melhores condições de vida, reforçando a importância da solidariedade e da proteção aos direitos humanos dos migrantes. A visita sublinha a urgência de soluções para a crise humanitária na Rota Atlântica.
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10: Estamos de volta com o Jornal Conexão Notícias. Agora tem as informações do esporte.
14: Uma entrada forte de Casemiro em Endrick durante um treino da seleção brasileira nos Estados Unidos virou assunto nas redes sociais. As imagens mostram o volante chegando firme em uma disputa de bola com o jovem atacante, o que levou muitos torcedores a invadirem o perfil de Casemiro com críticas e comentários, chamando a atitude de exagerada. Apesar do lance, Endrick continuou normalmente na atividade e não sofreu lesão. A repercussão ganhou ainda mais força por causa de uma polêmica recente envolvendo os dois jogadores. Semanas antes, Casemiro havia feito uma declaração sobre Endrick que foi interpretada por parte da torcida como uma crítica ao atacante. Depois, o volante explicou que sua intenção era proteger o jovem jogador da pressão antes da Copa do Mundo. Mesmo assim, muitos torcedores relacionaram a fala ao lance no treinamento e voltaram a criticá-lo nas redes sociais. Neymar não vai viajar com a seleção brasileira para Cleveland, onde o Brasil enfrenta o Egito no último amistoso antes da estreia na Copa do Mundo de 2026. A decisão foi confirmada pela CBF. O atacante segue em recuperação de uma lesão de grau 2 na panturrilha e permanecerá em Nova Jersey para continuar o tratamento fisioterápico e intensificar os trabalhos de recuperação física. A ausência já era esperada pela comissão técnica, que quer evitar qualquer desgaste desnecessário ao jogador neste momento. Apesar de ficar fora do amistoso, a expectativa da seleção é contar com Neymar durante a Copa do Mundo. O camisa 10 segue sendo acompanhado de perto pelo departamento médico, que trabalha para deixá-lo em condições de atuar nas primeiras partidas do torneio. A permanência de Arthur no Grêmio ganhou um novo obstáculo. Segundo informações da imprensa gaúcha, a Juventus passou a exigir a inclusão de um jovem destaque gremista nas negociações para liberar o volante em definitivo. A exigência do clube italiano aumentou a complexidade das conversas e diminuiu o otimismo da diretoria tricolor em relação a um acordo rápido. Arthur está emprestado ao Grêmio apenas até o fim de junho e seu futuro segue indefinido. Mesmo com o desejo de Arthur de continuar em Porto Alegre, a decisão depende da Juventus, que ainda avalia seu planejamento para a próxima temporada e busca obter retorno financeiro ou esportivo na negociação. O volante já declarou publicamente que quer permanecer no Grêmio, mas revelou que os italianos pediram mais tempo para definir o caso. Com isso, a novela envolvendo o futuro do jogador continua aberta e preocupa a torcida gremista.
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15: O Banco da Amazônia divulgou os projetos aprovados na Seleção Pública de Patrocínio 2026. Ao todo, serão destinados R$3.900.000 para iniciativas voltadas ao desenvolvimento econômico, social, cultural, ambiental e esportivo na Amazônia Legal. As propostas escolhidas serão executadas até dezembro deste ano e têm como objetivo gerar emprego, renda, inclusão e cidadania na região. Segundo a instituição, o edital foi elaborado para contemplar a diversidade amazônica e incentivar ações alinhadas ao desenvolvimento sustentável. Foram selecionados 65 projetos distribuídos em 5 áreas de atuação. Na área cultural, os recursos poderão apoiar atividades como música, audiovisual, artes cênicas e festivais regionais. Já no segmento mercadológico, os investimentos devem ser aplicados em feiras, exposições, congressos e iniciativas de fortalecimento dos pequenos negócios. Também foram contemplados projetos sociais voltados ao combate à pobreza, capacitação profissional e inclusão produtiva, ações ambientais relacionadas à educação ambiental, reciclagem e preservação de ecossistemas, além de iniciativas esportivas ligadas ao esporte olímpico e paralímpico. Para o Banco da Amazônia, os projetos contemplados contribuem para fortalecer a identidade regional e promover o equilíbrio entre crescimento econômico e conservação ambiental. O edital também prevê contrapartidas sociais e a adoção de práticas de comunicação antirracistas aos selecionados. Entre as medidas previstas estão treinamentos de sensibilização das equipes, ações de inclusão racial e política de tolerância zero ao racismo durante a execução dos projetos. Os responsáveis pelas iniciativas aprovadas receberão orientações para a fase de habilitação documental e assinatura dos contratos. Entre os selecionados estão o projeto Braçadas do Futuro, que impulsiona a natação de alto rendimento em Roraima para atletas e para-atletas. Um sonho olímpico da natação que fomenta a prática esportiva da adolescente Pietra Diniz e a 43ª Exposição Agropecuária de Altamira, a Expo Alta. A relação completa dos projetos aprovados está disponível no portal do Banco da Amazônia. O endereço é bancoamazonia.com.br.
16: Há pouco mais de um ano da Copa do Mundo Feminina de 2027, representantes do governo, organismos internacionais e profissionais da comunicação defendem que o torneio deixe um legado para além do esporte. A proposta é aproveitar o evento para ampliar oportunidades para as mulheres, fortalecer a presença feminina em espaços de liderança e impulsionar setores como turismo, mobilidade e segurança. O tema foi debatido em painel durante o Fórum Internacional de Turismo para Mulheres, realizado em João Pessoa, na Paraíba, nesta quarta-feira, dia 3. A secretária extraordinária da Copa do Mundo Feminina de 2027, Juliana Agatti, afirmou que a competição pode ampliar a chegada de visitantes ao país e estimular a participação de mulheres e famílias nos eventos esportivos.
17: É uma super janela de oportunidades. A gente já recepciona muitos turistas no Brasil e a Copa, pelo turismo esportivo, pode alavancar ainda mais a presença desse turismo. Vai ser um período para nós também de férias escolares, né? E trazer também a oportunidade das mulheres, das famílias assistirem uma Copa, né? Um jogo de futebol.
16: O Brasil será o primeiro país da América do Sul a sediar uma Copa do Mundo feminina. A expectativa é que o evento também ajude a dar mais visibilidade ao futebol praticado por mulheres e incentive novas gerações de atletas. Durante o debate, a jornalista Alicia Klein destacou que a forma como a competição será apresentada ao público pode contribuir para mudar percepções históricas sobre a presença feminina no esporte.
18: A Copa do Mundo de 2027, ela pode ajudar não só a movimentar o turismo, a economia, mas elas podem finalmente destituir as pessoas da ideia de que futebol é coisa de homem. A gente tem uma oportunidade histórica no Brasil de mostrar que o entretenimento, onde as mulheres se sentem mais seguras, onde o ambiente é mais acolhedor e onde a gente pode realmente mostrar toda a nossa força.
16: Ainda segundo Alicia, a Copa tem o poder de mobilizar pessoas muito além de quem acompanha futebol. Para ela, trata-se de um evento voltado às áreas do esporte, da cultura e do turismo.
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20: Alô, alô, pessoal! A sexta-feira chegou trazendo as últimas movimentações do mercado financeiro e do agronegócio. Então, prepare o café, aumente o volume do rádio e confira agora os números que estão movimentando a economia brasileira. Começamos pelo mercado de câmbio. O dólar comercial encerra o dia em alta, sendo negociado na faixa de R$ 5,06, acumulando valorização de 1,15%. O euro também acompanha movimento positivo e está cotado em aproximadamente R$ 5,88, com avanço de 0,86%. Para quem está planejando uma viagem internacional, o dólar turismo aparece em torno de R$ 5,27, registrando alta superior a 1%. Já a libra esterlina continua entre as moedas mais valorizadas, sendo negociada perto de R$ 6,85. No mercado digital, o destaque fica para o Bitcoin, que enfrenta um dia de forte oscilação. A principal criptomoeda do mundo registra queda de 4,35%, sendo negociada na faixa dos R$ 323 mil. Apesar da baixa, especialistas destacam que o setor continua sendo um dos mais dinâmicos do mercado financeiro global. Agora, vamos para o campo, onde o agronegócio segue mostrando sua força. A saca de 50 quilos do açúcar está cotada em cerca de R$ 93,24. O arroz apresenta leve valorização e é comercializado por aproximadamente R$ 59,66 a saca. O milho mantém estabilidade e está sendo vendido por volta de R$ 64,51. A saca de 60 quilos, um produto fundamental para a alimentação animal e para diversas cadeias produtivas do país. Na pecuária, os números continuam chamando atenção. O bezerro é negociado por cerca de R$ 3.412 por cabeça, demonstrando a confiança dos produtores no setor. Já o boi gordo segue firme, com a arroba sendo comercializada próxima dos R$ 353,50. E para os apaixonados por café, a bebida mais tradicional do Brasil continua movimentando o mercado. A saca de 60 quilos está cotada em aproximadamente R$ 1.489, mantendo o produto entre os destaques das commodities agrícolas nacionais. Assim termina o nosso giro econômico desta sexta-feira, dia 5 de junho. Um panorama completo para você começar o dia bem informado sobre o que acontece nos mercados, no campo e na economia. Tenha uma excelente sexta-feira e um ótimo fim de semana.
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21: Quatorze horas e 4 minutos.
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24: Oi, tudo bem? Tudo jóia? Excelente sexta-feira! Sextou! Rapidão passa aqui. Eu sou o Fernando Marinho, é um prazer estar contigo. Por aqui você sabe como é que funciona, não? Nosso programa é musicalismo, a gente mistura tudo e rola pra você em alto e bom som. Essa playlist sensacional que o Brasil todo curte. Esse é o nosso...
25: Oba! Esse final de semana promete!

0: Esse é o Mixtape, o melhor mix do seu rádio, daquele jeito que a gente adora. Muita música envolvida, pouca conversa e mais ação, mais musical. E dá aquele gás no volume, que por aqui a música é garantida, uma atrás da outra. Tem mais por aí.
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0: Seja bem-vindo ao nosso pagodinho de volta, Léo Santana.
1: Faz muito barulho pra Thiaguinho aí, Rio!

0: Oba, bem-vindo, bem-vinda! Chega junto e gruda no rádio, porque por aqui é sucesso, viu? Mixtape que tá no ar, eu sou o Fernando Marinho, a gente volta daqui a pouquinho trazendo muito mais pra você. Gruda aí, gruda aí!
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4: E as férias começaram no Flamengo com uma pausa para a Copa do Mundo, mas não para todo mundo, ao menos neste primeiro momento. Dois jogadores do Flamengo ainda vivem de longe o sonho da Copa. Pedro e Samuel Lino estavam na pré-lista da seleção e podem ser acionados caso um jogador seja cortado até restarem 24 horas para a estreia do Brasil no Mundial contra Marrocos no dia 13 de junho, às 19 horas, horário de Brasília. Os dois vão para a pausa em alta. Pedro anotou um gol e deu uma assistência durante a vitória por 3-0 sobre o Coritiba no sábado, enquanto Samuel Lino anotou os outros dois tentos flamenguistas e foi o responsável pelo passe que originou o gol do camisa 9.
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O secretário-geral das Nações Unidas, António Guterres, condenou veementemente a morte de um soldado sérvio da missão de paz no Líbano, FINU. Guterres alertou que ataques contra as forças da ONU podem constituir crimes de guerra. O incidente no Médio Oriente reacende as preocupações com a segurança das tropas de paz e a escalada de tensões na região. A ONU reforça a necessidade de proteção aos seus membros e o respeito ao direito internacional humanitário.

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3: Oi, Mixtape! Tá com tudo, tamo de volta e tá com você aqui no rádio. Valeu você, ouvinte internauta, no aplicativo da rádio, no site da rádio também. Beijo e abraço em qualquer lugar do Brasil e do mundo nos ouvindo. Coisas boas, coisas boas. Falando em coisas boas, a musicalidade continua. Fica à vontade, se aproxega. Bom trabalho, boa folga, valeu a carona. E a gente vai musicalizando por aqui.

Muito mais, muito mais pra você. E aí, que bom, tá curtindo, tá gostando da nossa vibe aqui, da nossa playlist de hoje? Show de bola, né não? Bom demais, e a gente vai que vai no mixtape, fazendo aquele random, misturando tudo, fazendo um mix de tudo que você gosta e levando pra você aqui, viu? Bora que tem mais por aí.

0: já é sucesso no seu rádio. Oba, oba! Fica à vontade, bem-vindo, bem-vinda. Eu sou o Fernando Marinho e é um prazerzão estar contigo por aqui nas ondas da rádio, na frequência do sucesso, na sintonia do sucesso. E é bom demais, viu? Saber que você tá junto com a gente. Eba! Bora que tem mais aí, bora que tem mais sucesso daqui a pouquinho após o break. É um break rapidinho, um intervalo rapidão e a gente volta trazendo muito mais pra você.
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4: Olá, voltamos! É hora de ficar muito bem informado com o Info News. Uma decisão da Anvisa acendeu um alerta para consumidores que compraram água mineral Cristal. A agência determinou o recolhimento de um lote da versão sem gás em garrafas de 500 mililitros após a identificação da bactéria Pseudomonas em amostras do produto. A medida suspende a comercialização, distribuição e uso das unidades afetadas. O lote foi fabricado em Luziânia, Goiás, pela mineração Bom Jesus e reúne mais de 374 mil garrafas. A maior parte seguiu para o Distrito Federal, mas também houve envios para Goiás, São Paulo e Tocantins. A investigação começou em uma coleta de rotina feita pela Vigilância Sanitária do Distrito Federal. O exame do laboratório público confirmou a presença da bactéria e a contraprova validou o resultado. Depois disso, o lote foi interditado e o caso chegou à Anvisa. A orientação é verificar no rótulo o lote LZ1, validade 20/1/2027. Quem tiver o produto em casa não deve consumir. A fabricante iniciou o recolhimento nas distribuidoras e colabora com as autoridades. A Anvisa diz que o problema parece restrito a esse lote. Encerramos assim mais um Info News. Eu sou o Silva Júnior e volto amanhã com mais notícias para você. Grande abraço e até lá.
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6: Alô, alô, pessoal. A sexta-feira chegou trazendo as últimas movimentações do mercado financeiro e do agronegócio. Então, prepare o café, aumente o volume do rádio e confira agora os números que estão movimentando a economia brasileira. Começamos pelo mercado de câmbio. O dólar comercial encerra o dia em alta, sendo negociado na faixa de R$ 5,06, acumulando valorização de 1,15%. O euro também acompanha movimento positivo e está cotado em aproximadamente R$ 5,88, com avanço de 0,86%. Para quem está planejando uma viagem internacional, o dólar turismo aparece em torno de R$ 5,27, registrando alta superior a 1%. Já a libra esterlina continua entre as moedas mais valorizadas, sendo negociada perto de R$ 6,85. No mercado digital, o destaque fica para o Bitcoin, que enfrenta um dia de forte oscilação. A principal criptomoeda do mundo registra queda de 4,35%, sendo negociada na faixa dos R$ 323 mil. Apesar da baixa, especialistas destacam que o setor continua sendo um dos mais dinâmicos do mercado financeiro global. Agora, vamos para o campo, onde o agronegócio segue mostrando sua força. A saca de 50 quilos do açúcar está cotada em cerca de R$ 93,24. O arroz apresenta leve valorização e é comercializado por aproximadamente R$ 59,66 a saca. O milho mantém estabilidade e está sendo vendido por volta de R$ 64,51. A saca de 60 quilos, um produto fundamental para a alimentação animal e para diversas cadeias produtivas do país. Na pecuária, os números continuam chamando atenção. O bezerro é negociado por cerca de R$ 3.412 por cabeça, demonstrando a confiança dos produtores no setor. Já o boi gordo segue firme, com a arroba sendo comercializada próxima dos R$ 353,50. E para os apaixonados por café, a bebida mais tradicional do Brasil continua movimentando o mercado. A saca de 60 quilos está cotada em aproximadamente R$ 1.489, mantendo o produto entre os destaques das commodities agrícolas nacionais. Assim termina o nosso giro econômico desta sexta-feira, dia 5 de junho. Um panorama completo para você começar o dia bem informado sobre o que acontece nos mercados, no campo e na economia. Tenha uma excelente sexta-feira e um ótimo fim de semana.
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9: José Mourinho está muito perto de voltar ao Real Madrid. O Benfica comunicou oficialmente que Florentino Pérez pagará 15 milhões de euros, cerca de 88 milhões de reais, para contratar o treinador português, caso seja reeleito presidente do clube espanhol nas eleições marcadas para domingo, 7 de junho. O valor corresponde à cláusula de rescisão prevista no contrato de Mourinho com o Benfica. O anúncio reforça que já existe um acordo entre Mourinho e a candidatura de Florentino. Caso a vitória nas urnas seja confirmada, o técnico iniciará sua segunda passagem pelo Real Madrid, onde trabalhou entre 2010 e 2013 e conquistou 3 títulos. A negociação movimenta o futebol europeu e pode render uma quantia milionária aos cofres do Benfica, que já avalia possíveis substitutos para o comando da equipe.
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0: E aí, tudo joinha? Tudo certo? Tamo de volta por aqui com o nosso mixtape. Eu sou o Fernando Marinho e vou te fazendo companhia aqui junto com um monte de artista bacana, junto com a galera massa e com você também, ouvinte, conectado com a gente em qualquer lugar do Brasil e do mundo, ouvindo a nossa rádio aqui, que bacana, viu? Ó, bora que tem mais sucesso aí na sequência. Tem ele, é o Zé Felipe. Bora curtir nessa vibe?
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0: Fica tranquilo, essa não me vê mais. Já era. Mas que dá vontade, dá.
1: Só sucesso. E é assim que a gente vai se entendendo, com muita música envolvida. Bora musicalizando aqui a programação da rádio, com você aí também do outro lado, cantando junto, curtindo junto. Bom demais, é sensacional. Eu sou o Fernando Marinho, esse é o nosso mixtape que já é sucesso. Tem mais aí, tem mais aí, tem mais aí.

0: E foi ótimo ter você por aqui. Que bom, viu? Bom demais saber que você nos escolhe pra seguir contigo. A gente vai ficando por aqui por hoje. Mas olha, a gente tem encontro marcado. Até mais ver, viu? Beijo no seu coração, se cuida por aí. Deus abençoe sua semana, sua vida, seus planos, seus objetivos. Ergue a cabeça, descruza os braços, vai pra frente que dá certo. Confia, vai que vai, só vai. Beijo, até mais.
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6: André Jardine não é mais técnico do América do México. O treinador brasileiro e a diretoria do clube decidiram encerrar o vínculo em comum acordo, mesmo com mais um ano de contrato. A saída acontece após a eliminação da equipe para o Pumas nas quartas de final do Campeonato Mexicano, encerrando uma das passagens mais vitoriosas da história recente do clube.
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8: Olá, voltamos. É hora de ficar muito bem informado com Info News. A Febraban saiu em defesa do Pix após o sistema brasileiro de pagamentos aparecer em uma investigação comercial dos Estados Unidos, que pode abrir caminho para a tarifa de 25% sobre produtos do Brasil. A reação foi divulgada na última terça-feira, dia 2 de junho. O governo americano avalia que o Pix poderia representar uma vantagem injusta e restringir o comércio de empresas dos Estados Unidos no setor de pagamentos. A decisão final sobre a possível taxa pode sair em até 15 de julho. A Federação dos Bancos Brasileiros afirmou que o Pix não é produto comercial, mas infraestrutura criada pelo Banco Central para ampliar a concorrência e facilitar transações financeiras. A entidade disse que o sistema opera de forma aberta, permitindo a participação de bancos, fintechs e instituições comerciais e estrangeiras que atuem no país e sigam regras do BC. A entidade também lembrou que o Pix é gratuito para pessoas físicas e pode ter cobrança para empresas, seguindo as mesmas regras para companhias brasileiras e estrangeiras. Por enquanto, a tarifa de 25% ainda não está valendo. Antes de qualquer decisão, o caso passará por novas etapas e consultas públicas nos Estados Unidos. Daqui a pouco, mais informações aqui no Info News. Fique ligado!
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10: 15 horas e 29 minutos.
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13: Previsão do tempo para sexta-feira, 5 de junho de 2026. Sudeste. São Paulo, capital, tem previsão de poucas nuvens no céu nesta sexta-feira. Os termômetros registram mínima de 10 e a máxima de 20 graus. Umidade relativa do ar vai de 95% a 50%. Divino de São Lourenço, no Espírito Santo, canta parabéns com friozinho e céu cheio de nuvens. A temperatura mínima é de 10 e a máxima 19 graus. Umidade relativa do ar é de 100% a 50%. Você ouviu a previsão do tempo para sexta-feira, 5 de junho de 2026.
14: Você ouviu a previsão do tempo.
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0: Opa, ela chegou, hein? Sexta-feira, sua linda. E como é que a gente tá, hein? Estamos bem demais. Melhor ainda agora aqui no Show da Tarde, que começa nessa sexta-feira inspiradora. É muita música boa que vai estar rolando a partir de agora aqui na sua tarde, hein? Uma tarde bem especial pra mim, pra você, pra todos nós. Então aumenta o volume aí, porque tá começando o seu Show da Tarde.

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2: A Espanha decepcionou em seu penúltimo amistoso antes da Copa do Mundo de 2026 e ficou apenas no empate por 1-1 com o Iraque no estádio Riazor. A seleção espanhola saiu na frente aos 16 minutos com Ferran Torres, mas viu os iraquianos reagirem e empatarem aos 27 minutos com Mercias Doski. Mesmo dominando a maior parte da partida e criando as melhores oportunidades, a equipe comandada por Luis de la Fuente não conseguiu voltar a marcar. O amistoso também ficou marcado pelo os testes promovidos pelo treinador, que utilizou vários jogadores jovens e observou alternativas para o Mundial. Agora, a Espanha faz seu último compromisso preparatório contra o Peru antes da estreia na Copa do Mundo, marcada para 15 de junho.
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3: Alô, alô, pessoal! A sexta-feira chegou trazendo as últimas movimentações do mercado financeiro e do agronegócio. Então, prepare o café, aumente o volume do rádio e confira agora os números que estão movimentando a economia brasileira. Começamos pelo mercado de câmbio. O dólar comercial encerra o dia em alta, sendo negociado na faixa de R$ 5,06, acumulando valorização de 1,15%. O euro também acompanha movimento positivo e está cotado em aproximadamente R$ 5,88, com avanço de 0,86%. Para quem está planejando uma viagem internacional, o dólar turismo aparece em torno de R$ 5,27, registrando alta superior a 1%. Já a libra esterlina continua entre as moedas mais valorizadas, sendo negociada perto de R$ 6,85. No mercado digital, o destaque fica para o Bitcoin, que enfrenta um dia de forte oscilação. A principal criptomoeda do mundo registra queda de 4,35%, sendo negociada na faixa dos R$ 323 mil. Apesar da baixa, especialistas destacam que o setor continua sendo um dos mais dinâmicos do mercado financeiro global. Agora, vamos para o campo, onde o agronegócio segue mostrando sua força. A saca de 50 quilos do açúcar está cotada em cerca de R$ 93,24. O arroz apresenta leve valorização e é comercializado por aproximadamente R$ 59,66 a saca. O milho mantém estabilidade e está sendo vendido por volta de R$ 64,51. A saca de 60 quilos, um produto fundamental para a alimentação animal e para diversas cadeias produtivas do país. Na pecuária, os números continuam chamando a atenção. O bezerro é negociado por cerca de R$ 3.412 por cabeça, demonstrando a confiança dos produtores no setor. Já o boi gordo segue firme, com a arroba sendo comercializada próxima dos R$ 353,50. E para os apaixonados por café, a bebida mais tradicional do Brasil continua movimentando o mercado. A saca de 60 quilos está cotada em aproximadamente R$ 1.489, mantendo o produto entre os destaques das commodities agrícolas nacionais. Assim termina o nosso giro econômico desta sexta-feira, dia 5 de junho. Um panorama completo para você começar o dia bem informado sobre o que acontece nos mercados, no campo e na economia. Tenha uma excelente sexta-feira e um ótimo fim de semana.
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6: Olá, é hora de ficar muito bem informado. O Info News está no ar. Muito prazer, eu sou o Silva Júnior. Hoje é sexta-feira, 5 de junho de 2026. A Polícia Federal realizou nesta semana a Operação Linha Fantasma para combater um golpe que simula centrais de atendimento de bancos e instituições financeiras. A ação cumpriu mandados de busca e apreensão em Feira de Santana, na Bahia, e na cidade de São Paulo. Também houve duas prisões temporárias e prisões em flagrante por ordem da Justiça Federal de Sorocaba. A investigação começou após a operadora identificar o envio em massa de SMS fraudulentos. As mensagens falavam em supostas compras ou transações suspeitas e orientavam as vítimas a ligar para números 0800, usados como falsas centrais bancárias. No entanto, as pessoas eram induzidas a entregar dados pessoais e bancários ou seguir procedimentos que permitiam acesso indevido às contas. A apuração aponta que o grupo usava empresas formais e estrutura tecnológica para dar aparência real ao esquema. Os investigados poderão responder por fraude eletrônica, associação criminosa e lavagem de dinheiro. A PF já apura movimentações fracionadas para dificultar o rastreamento dos valores. Daqui a pouco mais informações aqui no Info News. Fique ligado.
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8: Oi, gente! Nós estamos de volta aqui na programação da nossa rádio preferida. Tudo bem? Tô chegando, com licença. Bora, porque hoje é sexta-feira, final de semana. Como é que passou, Chuchu? Bom, aproveitou o feriadão? Tá de boa? Que bom, bora lá terminar a semana então. Pra quem tá trabalhando, muita gente tá emendado, mas vamos lá, né? Tem feriado prolongado pra você não? Então bora pra cima. Vamos trazer aqui notícias dos astros, né? O nosso horóscopo que tá na área. Alô, você de Áries! Olha, os planos e as expectativas são grandes hoje, hein? A Lua, ela vai tretar com Mercúrio e revela que convém baixar um pouco a bola, né? E procurar colocar os pés na realidade, focar no que precisa ser feito, porque há risco de se enrolar na parte da manhã, tá? Então toma cuidado. No amor, papos descontraídos e encontros inesperados podem abrir caminho para uma paixão intensa. Sintonia total com o Love. Número de hoje, Áries, é o 3. A cor? Laranja. Olha, hoje você vai ter mais desenvoltura para administrar seus interesses e a partir da tarde, de quebra, pode receber ótimas notícias sobre um pagamento que está aguardando, hein, Tourinho? Oh, coisa boa. No amor, o serviço vai andar, né, e pode até pintar clima de paquera com um colega. Se já tem compromisso aí, vai sentir firmeza no mozão. O número da sorte hoje é o 52, a cor amarelo. Geminiano, geminiana, quer sextar sem perrengues, né, meu cristalzinho? Bom, os astros, eles se estranham no período da manhã e revelam que será preciso todo jogo de cintura para não se envolver em fofocas, rolos e tretas, hein? Ai, ai, ai. Não se aveste aí e toque o barquinho, porque as coisas vão mudar radicalmente à tarde. A partir da tarde aí, você terá razões de sobra para glorificar de pé. Ai, que beleza. Marte e Urano garantem que seus planos têm tudo para decolar, hein? O trabalho vai andar e a diversão é garantida na vida pessoal e amorosa. O número da sorte hoje para vocês é o 22. A cor é o lilás. Câncer. E você de Câncer? A lua cresce no céu, convém se empenhar mais para que o din-din também cresça na sua carteira, tá? Caranguejinho, caranguejinha. Bom, hoje a lua tá abrindo a sexta em atrito com o Mercúrio e está alertando que aborrecimentos vão rondar os assuntos financeiros. Cuidado, hein? A boa notícia é que outros astros vão favorecer seus interesses a partir da tarde e você vai contar com todo o apoio da família para sustentar e superar a fase de altos e baixos. No amor, olha, o segredo vai ser a alma do sucesso e isso também vale para assuntos do coração. Portanto, evite se expor, viu? União mais protegida no decorrer do dia. O número da sorte hoje para vocês é o 59, a cor é violeta. E assim, ponto final. Terminamos o primeiro bloco aqui do horóscopo, prometendo voltar daqui a pouquinho. Qualquer momento a gente retorna e eu falo para você de Leão, Virgem, Libra e Escorpião. Continue com a gente aqui na melhor programação do Brasil. Até daqui a pouco.
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11: Volta pra você aqui ao vivo, hein? Com o seu show da tarde. Espero que todos estejam aí prontos pra curtir, pra aproveitar essa tarde aí empolgante. ao som das melhores músicas. Ó, sem mais delongas, vamos nessa, vamos tocar nossa primeira.

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4: O Pinheiros venceu o Franca por 84 a 80 e manteve viva a disputa pelo título do NBB. Jogando em casa, a equipe paulista conseguiu segurar a reação dos atuais campeões nos minutos finais e diminuiu a desvantagem na série decisiva. O grande destaque da partida foi o equilíbrio, com as equipes alternando a liderança durante boa parte do confronto. Com o resultado, o Franca segue à frente na final, mas perdeu a chance de abrir uma vantagem ainda maior na série. Já o Pinheiros ganha confiança e continua sonhando com uma virada histórica na decisão. O próximo jogo passa a ser decisivo para as pretensões das duas equipes na briga pelo título da principal competição do basquete brasileiro.
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6: Oi gente, tudo bem, Chuchu? Estamos de volta, delícia, maravilha de sexta-feira, final de semana, como é bom, hein? A gente tá aqui mais uma vez pra fechar com chave de ouro a nossa semana e com dicas astrais fica melhor ainda, né? A gente quer saber o que os astros revelam pro nosso signo. Bora com o horóscopo? Alô, você de Leão! Leão! Sextou, hein, Leãozinho? Hoje Mercúrio segue em seu signo, continua retrô, se estressa com os astros, apontando instabilidades no trabalho, na vida pessoal e amorosa. Olha, cuidado, hein? Marte e Urano, eles formam um aspecto super benéfico e favorecem seus planos e também seus contatos mais à tarde. Então vai mudar, né? As amizades, as paqueras e o convívio com o Love vão ficar para lá de protegidos à noite. As conversinhas vão rolar soltas e a harmonia vai reinar. Amém? Número da sorte hoje é o 33, a cor é o cinza. Saúde é assunto sagrado, viu? Para o seu signo. Mas se você quer se estar de bem com a vida e com o seu corpo, conselho a cuidar mais, com mais carinho do seu organismo, tá, bebê? Mal entendidos hoje também estão previstos nas primeiras horas da manhã. Você vai ter que se empenhar um pouco mais para não se estranhar com quem trabalha e convive, viu? Na paixão, a vida amorosa vai ter, mas também ser de altos e baixos, portanto, não espere muito, cuidado. O número da sorte hoje é o 10, a cor é magenta. Libra amores, a lua segue em seu paraíso, mas aconselha aí com calma na alma para se estar sem bagacinhas. Altos e baixos também vão marcar presença nas primeiras horas da manhã. Não deixe que distrações e assuntos paralelos atrapalhem as suas atividades no trabalho, tá? A sorte vai estar do teu lado na paixão, novidades especiais podem rolar e o contatinho, os contatinhos vão fervilhar. Se você já tem compromisso, tem tudo para cativar paixões, hein? Ai, ai, ai. Número da sorte hoje é o 43, a cor vermelho. Escorpião. E você de escorpião? Olha, astral e família, se quer sextar sem tretas e atritos, convém pegar leve e começar o dia com mais diplomacia, tá, bebê? A recomendação é controlar as reações, maneirar a teimosia e mostrar mais jogo de cintura, sobretudo no convívio familiar. No amor, não espere por muitos assuntos não, viu? Pois desencontros, chateações e imprevistos podem acontecer. Bate na madeira! Número da sorte hoje é o 48, a cor é o azul! E assim, ponto final, terminamos o segundo bloco. Daqui a pouco a gente volta, e aí eu falo pra você de Sagitário, Capricórnio, Aquário e Peixes. Continue com a gente na melhor programação do Brasil, tá? Até daqui a pouco.
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7: a primeira-ministra da Lituânia reconheceu problemas nos abrigos do país e prometeu uma revisão dos procedimentos de emergência. A declaração surge após um incidente onde a própria ministra teve que se abrigar, expondo falhas na preparação para cenários de crise. As autoridades buscam preparar os mais de 2,8 milhões de lituanos para um cenário de emergência, com planos de implementar uma rede de instalações de treino modulares que possam servir como abrigos. A segurança e a proteção da população são prioridades.
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0: Voltamos com tudo pra mais um super bloco musical repleto de sucessos aqui no seu show da tarde. Ó, espero que você esteja animadão aí, hein? Pois estamos aqui naquele clima, daquele jeito, no pique, hein? Bora aumentar o volume aí porque músicas incríveis vão rolar a partir de agora.

0: Bruno de Castro!
1: Satisfação, João Bosco!
0: Que é isso,
1: satisfação,
0: que energia!
1: Satisfação, Gabriel!
2: Que projeto lindo, irmão.
1: Tamo junto, meu irmão.
2: Deus abençoe.
0: Lindo demais a conta.
1: Vocês, seus gatos. Oi, boa tarde! 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

0: Obrigada.
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1: A Copa de 2026 já tem um novo recorde. O Mundial terá mais de 250 jogadores defendendo países onde não nasceram. Isso se deve a migrações, dupla nacionalidade e laços familiares. A seleção de Curaçao, por exemplo, terá apenas um atleta nascido em seu território. Os outros 25, não. E 8 seleções vão disputar a Copa apenas com jogadores nascidos em seu próprio território. África do Sul, Brasil, Colômbia, Tchequia, Arábia Saudita, Áustria, Panamá e Suécia. E 3 brasileiros vão defender outras seleções. Maurício, pela seleção paraguaia, Lucas Mendes, pelo Catar e Matheus Nunes, por Portugal.
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3: Oi, gente, tudo bem? Nós estamos de volta. Delícia de programação. Hoje, sexta-feira, sua linda. Estamos aqui com previsões astrais. É hora de sabermos o que os astros revelam para o nosso signo, né? Vamos lá, bora? Alô, você de Sagitário. Sagitário. Olha, tensões podem rondar e devem deixar o seu jeito ainda mais sincerão do que já é. É sinal de que tretas e desentendimentos não estão descartados nos contatos pessoais e no trabalho. A dica é segurar a onda, respirar fundo, porque o clima muda geral no período da tarde e você vai se entrosar numa ótima com todo mundo, viu? No amor, a relação com o xodó fica blindada, protegida, e quem está na pista pode ir mudando o status, já que tem grandes chances de começar um namoro firme. Será? Número da sorte hoje para você de Sagitário é o 1, a cor goiaba. Capricórnio. Sextar sextou, né, Capricórnio? Mas ó, convém explorar a prudência que herdou do seu signo e controlar os gastos com todo rigor nas primeiras horas do dia. É que alguns astros, né, se estranham no céu e acendem um farol vermelho para as finanças. Portanto, quem não tiver controle, juízo e cautela corre o risco de acabar no prejuízo, né, bebê? Na paixão, reencontro com alguém do passado pode mexer com as suas emoções. O romance deve ganhar cumplicidade. Número da sorte hoje para você de Capricórnio é o 27, a cor prata. Meninos e meninas de Aquário, natureza aquariana já é imprevisível, né? E hoje seu temperamento tende a oscilar bastante, variando de humor de acordo com os movimentos da Lua, que continua no signo, né? No seu signo, que se estranha com Mercúrio. Bom, dica hoje é o seguinte: muita calma para não perder a linha, fazer ou aceitar provocações com quem convive ou trabalha. Na paixão, no amor, o astral dá uma ribada na parte da tarde, as coisas devem caminhar numa ótima, especialmente na paixão. Se você está na pista, pode ter surpresinhas incríveis também. O número da sorte hoje para você de Aquário é o 4, a cor pink. Peixes. E você de Peixes, pisciamores, o início do dia pode não ser dos mais fáceis. Convém devagar para não se estressar, hein? No trabalho, faça sua parte, foque no que mais importa e não deixe os cuidados com a saúde em segundo plano. A dica no amor, no romance, reforce os laços de confiança e o diálogo com o love. Pode rolar atração proibida na paquera, hein? Ai, ai, ai. Número da sorte hoje para você de Peixes é o 47, a cor azul claro. E assim, ponto final. Terminamos de vez o nosso horóscopo, prometendo voltar com certeza amanhã, né? Aqui na nossa rádio preferida. Forte abraço, beijo, se cuida e até lá. Tchau, fui!
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5: Alô, alô, pessoal! A sexta-feira chegou trazendo as últimas movimentações do mercado financeiro e do agronegócio. Então, prepare o café, aumente o volume do rádio e confira agora os números que estão movimentando a economia brasileira. Começamos pelo mercado de câmbio. O dólar comercial encerra o dia em alta, sendo negociado na faixa de R$ 5,06, acumulando valorização de 1,15%. O euro também acompanha movimento positivo e está cotado em aproximadamente R$ 5,81. R$ 0,78, com avanço de 0,86%. Para quem está planejando uma viagem internacional, o dólar turismo aparece em torno de R$ 5,27, registrando alta superior a 1%. Já a libra esterlina continua entre as moedas mais valorizadas, sendo negociada perto de R$ 6,85. No mercado digital, o destaque fica para o Bitcoin, que enfrenta um dia de forte oscilação. A principal criptomoeda do mundo registra queda de 4,35%, sendo negociada na faixa dos R$ 323 mil. Apesar da baixa, especialistas destacam que o setor continua sendo um dos mais dinâmicos do mercado financeiro global. Agora, vamos para o campo, onde o agronegócio segue mostrando sua força. A saca de 50 quilos do açúcar está cotada em cerca de R$ 93,24. O arroz apresenta leve valorização e é comercializado por aproximadamente R$ 59,66 a saca. O milho mantém estabilidade e está sendo vendido por volta de R$ 64,51 a saca de 60 quilos, um produto fundamental para a alimentação animal e para diversas cadeias produtivas do país. Na pecuária, os números continuam chamando a atenção. O bezerro é negociado por cerca de R$ 3.412 por cabeça, demonstrando a confiança dos produtores no setor. Já o boi gordo segue firme, com a arroba sendo comercializada próxima dos R$ 353,50. E para os apaixonados por café, a bebida mais tradicional do Brasil continua movimentando o mercado. A saca de 60 quilos está cotada em aproximadamente R$ 1.489, mantendo o produto entre os destaques das commodities agrícolas nacionais. Assim termina o nosso giro econômico desta sexta-feira, dia 5 de junho. Um panorama completo para você começar o dia bem informado sobre o que acontece nos mercados, no campo e na economia. Tenha uma excelente sexta-feira e um ótimo fim de semana.

0: A Polícia Federal no Paraná deflagrou a Operação Espelho Público para investigar um site falso que imitava a página oficial do gov.br. Criminosos utilizavam o link fraudulento para anunciar consultas e saques do Programa de Integração Social, PIS, induzindo vítimas ao erro. Na quarta-feira, foram cumpridos mandados de busca e apreensão, resultando na apreensão de aparelhos eletrônicos e documentos. A PF alerta para a importância de verificar a autenticidade dos sites antes de fornecer informações pessoais.
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5: Estamos aqui com você no seu Show da Tarde e já vamos dar aqui o play na sequência que envolve você, hein? Os hits mais incríveis, o que tá bombando lá fora, toca aqui na sua programação. O seu programa cheio de energia positiva.

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O técnico da seleção espanhola de futebol, Luis de la Fuente, disse que está otimista sobre a recuperação de Lamine Yamal. Ele torce para que ele possa participar do jogo de estreia no próximo dia 15 de junho contra a seleção de Cabo Verde. Mas sua participação ainda não está garantida. Se as coisas continuarem assim, ele poderá estar pronto até lá. Avaliaremos a situação conforme ela se desenrolar. Lembrando que o jovem craque está se recuperando de uma lesão na coxa esquerda.

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O Meta Group anunciou o lançamento oficial de um novo assistente de inteligência artificial, IA, focado em empresas. A ferramenta visa ajudar companhias a automatizar suas operações diárias, marcando um passo significativo da gigante das mídias sociais no competitivo mercado de IA empresarial. Essa iniciativa demonstra a aposta da Meta no potencial da inteligência artificial para transformar o ambiente corporativo. O novo assistente multitarefa promete otimizar processos e aumentar a eficiência em diversas áreas de negócios.

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1: De volta aqui com mais uma seleção musical do seu Show da Tarde. Olha, prepare-se porque essa seleção promete. Você vai cantar, você vai dançar, você vai se divertir ao som dos hits aí do momento, hein?

Florentino Pérez, atual presidente do Real Madrid, prometeu que caso seja reeleito nesse domingo, dia 7, vai contratar o técnico português José Mourinho. O atual presidente do Real Madrid está concorrendo com Henrique Riquelme, que é o grande favorito até então. O português já treinou o clube espanhol. Ele comandou a equipe entre 2010 e 2013.

A TSMC, maior fabricante de chips do mundo, alertou que o fornecimento de seus produtos não atenderá à demanda global nos próximos anos. A escassez é impulsionada principalmente pela crescente demanda por inteligência artificial, mesmo com a expansão da capacidade de produção nos Estados Unidos. O CEO da empresa, C.C. Wei, destacou que a indústria de tecnologia enfrentará desafios significativos para suprir o mercado, o que pode impactar diversos setores que dependem desses componentes essenciais.

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1: Volta aqui com mais uma seleção musical do seu Show da Tarde. Olha, prepare-se porque essa seleção promete. Você vai cantar, você vai dançar, você vai se divertir ao som dos hits aí do momento, hein?

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1: Arina Sabalenka, tenista número 1 do ranking da WTA, foi eliminada do torneio de Roland Garros pela russa Diana Schneider, 2-7 a 1, parciais 3-6, 7-5 e 6-0. E após a derrota, ela disse que caiu num buraco profundo e escuro durante a derrota. E ela disse que espera se recuperar mentalmente nas próximas semanas.

Alô, alô, pessoal! A sexta-feira chegou trazendo as últimas movimentações do mercado financeiro e do agronegócio. Então, prepare o café, aumente o volume do rádio e confira agora os números que estão movimentando a economia brasileira. Começamos pelo mercado de câmbio. O dólar comercial encerra o dia em alta, sendo negociado na faixa de R$ 5,06, acumulando valorização de 1,15%. O euro também acompanha movimento positivo e está cotado em aproximadamente R$ 5,88, com avanço de 0,86%. Para quem está planejando uma viagem internacional, o dólar turismo aparece em torno de R$ 5,27, registrando alta superior a 1%. Já a libra esterlina continua entre as moedas mais valorizadas, sendo negociada perto de R$ 6,85. No mercado digital, o destaque fica para o Bitcoin, que enfrenta um dia de forte oscilação. A principal criptomoeda do mundo registra queda de 4,35%, sendo negociada na faixa dos R$ 323 mil. Apesar da baixa, especialistas destacam que o setor continua sendo um dos mais dinâmicos do mercado financeiro global. Agora, vamos para o campo, onde o agronegócio segue mostrando sua força. A saca de 50 quilos do açúcar está cotada em cerca de R$ 93,24. O arroz apresenta leve valorização e é comercializado por aproximadamente R$ 59,66 a saca. O milho mantém estabilidade e está sendo vendido por volta de R$ 64,51. A saca de 60 quilos, um produto fundamental para a alimentação animal e para diversas cadeias produtivas do país. Na pecuária, os números continuam chamando a atenção. O bezerro é negociado por cerca de R$ 3.412 por cabeça, demonstrando a confiança dos produtores no setor. Já o boi gordo segue firme, com a arroba sendo comercializada próxima dos R$ 353,50. E para os apaixonados por café, a bebida mais tradicional do Brasil continua movimentando o mercado. A saca de 60 quilos está cotada em aproximadamente R$ 1.489, mantendo o produto entre os destaques das commodities agrícolas nacionais. Assim termina o nosso giro econômico desta sexta-feira, dia 5 de junho. Um panorama completo para você começar o dia bem informado sobre o que acontece nos mercados, no campo e na economia. Tenha uma excelente sexta-feira e um ótimo fim de semana.

Uma mulher de 37 anos teve a prisão preventiva decretada após confessar ter se passado por uma adolescente de 12 anos. Ela viveu por 14 meses como filha adotiva de uma família em Joinville, Santa Catarina, e foi presa em flagrante após denúncia de uma parente. A investigada, Amanda Maria Souza de Oliveira, já possuía histórico de golpes semelhantes em estados como São Paulo, Rio de Janeiro, Minas Gerais, Rio Grande do Sul e Goiás. Em 2023, ela foi presa no Rio de Janeiro por fingir ser adolescente e insinuar ser vítima de uma rede de prostituição e bruxaria.

Depois desse breve intervalo comercial, a gente tá de volta aqui com mais uma dose de música boa no seu Show da Tarde. Tá prontinho aí pra embalar mais ainda as melhores? E aí, tá prontinho pra ouvir aí somente as mais da tarde? Então se liga e vem junto com a gente. Tamo de volta aqui no seu

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1: 17:35.
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4: Previsão do tempo para sexta-feira, 5 de junho de 2026. Sudeste. São Paulo, capital, tem previsão de poucas nuvens no céu nesta sexta-feira. Os termômetros registram mínima de 10 e a máxima de 20 graus. Umidade relativa do ar vai de 95% a 50%. Divino de São Lourenço, no Espírito Santo, canta parabéns com friozinho e céu cheio de nuvens. A temperatura mínima é de 10 e a máxima 19 graus. Umidade relativa do ar é de 100% a 50%. Você ouviu a previsão do tempo para sexta-feira, 5 de junho de 2026.
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8: Os últimos destaques do mundo dos esportes você confere agora, nesta sexta-feira, 5 de junho de 2026. Por aqui é o Kleber Salles. E a seleção da Costa do Marfim surpreendeu ao vencer a França por 2-1 de virada em amistoso preparatório para a Copa do Mundo de 2026, encerrando uma invencibilidade de um ano dos franceses. Após Cherki abrir o placar para a França, Guela Doué e Amadi Diallo marcaram na segunda etapa e garantiram a vitória dos africanos, que chegam embalados para o Mundial. A França, considerada uma das favoritas ao título, usa os amistosos para ajustar a equipe antes da estreia no Grupo I, enquanto a Costa do Marfim busca transformar o bom momento em uma campanha histórica no torneio. É, rapaz, que zebra antes da Copa, hein, rapaz? Eu sou Kleber Salles e volto daqui a pouco com mais informações do mundo da bola pra você. Fique ligado.
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Quatro petroleiros de bandeira iraniana cruzaram o Estreito de Hormuz carregados com um total de 7 milhões de barris de petróleo, desafiando o bloqueio imposto pelos Estados Unidos. As embarcações desligaram seus sistemas de rastreamento ao atravessar a passagem marítima e retomaram as viagens após semanas de interrupção devido às sanções de Washington. Este movimento, detectado por uma empresa de rastreamento marítimo, ocorre quase um mês após a declaração de cessar-fogo entre Estados Unidos

0: Show da Tarde. Espero que todos estejam aí prontos para curtir, para aproveitar essa tarde aí empolgante ao som das melhores músicas. Ó, sem mais delongas, vamos nessa, vamos tocar nossa primeira.
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2: Olha aí, sou Eduardo.

Neto da Rocinha.

0: Maravilha!
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3: Chat, qual é a oitava maravilha do mundo?

0: assim chegamos a mais um fim de programa. O Show da Tarde vai ficando por aqui. Agradecemos aí a sua super audiência, a sua companhia especial e até o nosso próximo encontro.
1: Agentes da Força Municipal prenderam dois homens por furto de cabos de energia na Avenida Presidente Vargas, no centro do Rio de Janeiro. A dupla foi flagrada em atitude suspeita, retirando fios de um bueiro. Com os suspeitos, foram encontrados diversos materiais utilizados na ação, incluindo facas, alicates e cerca de 30 metros de fios de eletricidade. Os homens foram conduzidos à 6ª DP, onde permaneceram presos, e a investigação segue para apurar os detalhes do crime.

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3: Previsão do tempo para sexta-feira, 5 de junho de 2026. Sudeste. São Paulo, capital, tem previsão de poucas nuvens no céu nesta sexta-feira. Os termômetros registram mínima de 10 e a máxima de 20 graus. Umidade relativa do ar vai de 95% a 50%. Divino de São Lourenço, no Espírito Santo, canta parabéns com friozinho e céu cheio de nuvens. A temperatura mínima é de 10 e a máxima 19 graus. Umidade relativa do ar é de 100% a 50%. Você ouviu a previsão do tempo para sexta-feira, 5 de junho de 2026.
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6: 17 horas e 53 minutos.
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8: E a Espanha decepcionou seu torcedor na despedida antes de viajar para a Copa do Mundo. Nesta quinta-feira, dia 4 de junho, a fúria ficou apenas no 1-1 com o Iraque, outra equipe que disputará o Mundial nos Estados Unidos, México e Canadá. Ferran Torres, capitão no Riazor, em Coruña, anotou o gol espanhol, enquanto dos que fez para os iraquianos. Agora as equipes rumam, né, às sedes da Copa. A Espanha, aliás, já viaja hoje, nesta sexta-feira, para o México, onde realizará seu último amistoso antes de estrear no Grupo H. Já o Iraque surge no difícil Grupo I do Mundial, hein? Ah, rapaz! Eu sou Kleber Salles e volto daqui a pouco, hein, com mais destaques do Mundo da Bola para você.
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13: Chegando aqui na sua rádio preferida, com as 15 mais tocadas do dia no seu fim de semana. Eu sou Ricardo Oliveira e prometo agitar muito esse fim de semana pra você. Bora lá, aumenta o volume.
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0: Isso é bem legal, bem bacana, né? Aqui na sua rádio preferida das 15 mais tocadas. Vou ali tomar uma água, dar uma refrescadinha na garganta. Daqui a pouquinho a gente tá de volta.
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4: E o Rafa Márquez será o próximo técnico da seleção do México após a Copa do Mundo de 2026. A confirmação foi feita pelo presidente da Federação Mexicana, Ivar Cisniega, que revelou a existência de um contrato válido até 2030. Ídolo do futebol mexicano e do Barcelona, Márquez atualmente trabalha como auxiliar de Javier Aguirre e vem sendo preparado para assumir o comando da equipe principal no próximo ciclo mundial. Ex-zagueiro com 5 participações em Copas do Mundo, ele contará com a experiência adquirida ao lado de Aguirre durante o torneio de 2026. O México estreia na competição em 11 de junho contra a África do Sul, antes de enfrentar a Coreia do Sul e a República Tcheca pelo Grupo A. Eu sou Kleber Salles e volto daqui a pouco, hein, com mais informações do esporte no nosso Radar Esportivo, fazendo aí a cobertura completa da Copa.
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5: Uma idosa de 103 anos emocionou a equipe médica do Hospital São Sebastião, em Espumoso, Rio Grande do Sul, ao passar pela primeira cirurgia de sua vida. Mercês Pereira Barbosa, que nunca havia sido internada, demonstrou serenidade antes do procedimento para a apendicite aguda. A cirurgia, considerada de alta complexidade devido à idade da paciente, ocorreu sem intercorrências. A história de Mercês, que atribui sua longevidade à fé, destaca a força e a resiliência humana.

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2: As 15 mais tocadas, de volta aqui na programação da sua rádio preferida, as 15 melhores. Obrigado aí pela audiência, hein? Tá com o foninho espetado aí, tá ouvindo a gente, tá no seu carro, no seu trabalho, na sua casa, valeu pela sintonia. Vamos embora com as 15 mais pedidas.

0: chama? Que bandeirinha gostosa, viu?
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2: E falando em saudade, Timóteo, só saudade.

O secretário-geral das Nações Unidas, António Guterres, condenou veementemente a morte de um soldado sérvio da missão de paz no Líbano, FINU. Guterres alertou que ataques contra as forças da ONU podem constituir crimes de guerra. O incidente no Médio Oriente reacende as preocupações com a segurança das tropas de paz e a escalada de tensões na região. A ONU reforça a necessidade de proteção aos seus membros e o respeito ao direito internacional humanitário.

0: Olha aí, aquele abraço bem brasileiro para nossa galera nos Estados Unidos e Canadá, ligados em casa ou na batalha do trabalho. Tamo junto! 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
2: E no nosso Radar Esportivo, a gente destaca que o futebol brasileiro perdeu, nesta quinta-feira, um de seus grandes ídolos. Leivinha morreu aos 76 anos após enfrentar o mal de Alzheimer nos últimos anos. Revelado pela Portuguesa e consagrado no Palmeiras, o ex-meia atacante marcou época na chamada Segunda Academia do Verdão, conquistando 2 campeonatos brasileiros e 2 paulistas entre 1971 e 1975. Com 108 gols em 268 partidas, transferiu-se depois para o Atlético de Madrid e também defendeu o São Paulo, né? Antes de encerrar precocemente a carreira aos 29 anos por problemas físicos. Convocado para a Copa de 1974, Leivinha também entrou para a história da seleção brasileira ao marcar o 1000º gol da equipe nacional. Uma pena, né? Lamentamos então aí o falecimento do ex-jogador Leivinha, de 76 anos. Eu sou Kleber Salles e esse foi o nosso Radar Esportivo, que volta amanhã no seu rádio. Grande abraço para você e até lá.
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3: 18 horas e 49 minutos.
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6: Previsão do tempo para sexta-feira, 5 de junho de 2026. Sudeste. São Paulo, capital, tem previsão de poucas nuvens no céu nesta sexta-feira. Os termômetros registram mínima de 10 e a máxima de 20 graus. Umidade relativa do ar vai de 95% a 50%. Divino de São Lourenço, no Espírito Santo, canta parabéns com friozinho e céu cheio de nuvens. A temperatura mínima é de 10 e a máxima 19 graus. Umidade relativa do ar é de 100% a 50%. Você ouviu a previsão do tempo para sexta-feira, 5 de junho de 2026.
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12: Hashtag sextou, sextou com sertanejo, sextou com Jonatas Gonçalves, sextou com 2 horas e sextou com o melhor da música pra você aqui no Jonatas Gonçalves. Obrigado pela audiência, pra você que acompanha o nosso programa a semana toda, viu? Terça, segunda, terça, quarta, quinta, ontem, quinta-feira, hoje, sexta-feira, a gente chega durante 2 horas com muito do universo sertanejo pra você na sua sexta. No seu dial com o melhor do sertanejo.
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0: Eu amo vocês demais.
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4: E as férias começaram no Flamengo com uma pausa para a Copa do Mundo, mas não para todo mundo, ao menos neste primeiro momento. Dois jogadores do Flamengo ainda vivem de longe o sonho da Copa. Pedro e Samuel Lino estavam na pré-lista da seleção e podem ser acionados caso um jogador seja cortado até restarem 24 horas para a estreia do Brasil no Mundial contra Marrocos no dia 13 de junho, às 19 horas, horário de Brasília. Os dois vão para a pausa em alta. Pedro anotou um gol e deu uma assistência durante a vitória por 3-0 sobre o Coritiba no sábado, enquanto Samuel Lino anotou os outros dois tentos flamenguistas e foi o responsável pelo passe que originou o gol do camisa 9.
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5: Alô, alô, pessoal! A sexta-feira chegou trazendo as últimas movimentações do mercado financeiro e do agronegócio. Então, prepare o café, aumente o volume do rádio e confira agora os números que estão movimentando a economia brasileira. Começamos pelo mercado de câmbio. O dólar comercial encerra o dia em alta, sendo negociado na faixa de R$ 5,06, acumulando valorização de 1,15%. O euro também acompanha movimento positivo e está cotado em aproximadamente R$ 5,88, com avanço de 0,86%. Para quem está planejando uma viagem internacional, o dólar turismo aparece em torno de R$ 5,27, registrando alta superior a 1%. Já a libra esterlina continua entre as moedas mais valorizadas, sendo negociada perto de R$ 6,85. No mercado digital, o destaque fica para o Bitcoin, que enfrenta um dia de forte oscilação. A principal criptomoeda do mundo registra queda de 4,35%, sendo negociada na faixa dos R$ 320.000. Apesar da baixa, especialistas destacam que o setor continua sendo um dos mais dinâmicos do mercado financeiro global. Agora, vamos para o campo, onde o agronegócio segue mostrando sua força. A saca de 50 quilos do açúcar está cotada em cerca de R$ 93,24. O arroz apresenta leve valorização e é comercializado por aproximadamente R$ 59,66 a saca. O milho mantém estabilidade e está sendo vendido por volta de R$ 64,51. A saca de 60 quilos, um produto fundamental para a alimentação animal e para diversas cadeias produtivas do país. Na pecuária, os números continuam chamando a atenção. O bezerro é negociado por cerca de R$ 3.412 por cabeça, demonstrando a confiança dos produtores no setor. Já o boi gordo segue firme, com a arroba sendo comercializada próxima dos R$ 353,50. E para os apaixonados por café, a bebida mais tradicional do Brasil continua movimentando o mercado. A saca de 60 quilos está cotada em aproximadamente R$ 1.489, mantendo o produto entre os destaques das commodities agrícolas nacionais. Assim termina o nosso giro econômico desta sexta-feira, dia 5 de junho. Um panorama completo para você começar o dia bem informado sobre o que acontece nos mercados, no campo e na economia. Tenha uma excelente sexta-feira e um ótimo fim de semana.
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7: Olá, voltamos. É hora de ficar muito bem informado com Info News. A Febraban saiu em defesa do Pix após o Sistema Brasileiro de Pagamentos aparecer em uma investigação comercial dos Estados Unidos, que pode abrir caminho para a tarifa de 25% sobre produtos do Brasil. A reação foi divulgada na última terça-feira, dia 2 de junho. O governo americano avalia que o Pix poderia representar uma vantagem injusta e restringir o comércio de empresas dos Estados Unidos no setor de pagamentos. A decisão final sobre a possível taxa pode sair em até 15 15 de julho. A Federação dos Bancos Brasileiros afirmou que o Pix não é produto comercial, mas infraestrutura criada pelo Banco Central para ampliar a concorrência e facilitar transações financeiras. A entidade disse que o sistema opera de forma aberta, permitindo a participação de bancos, fintechs e instituições comerciais e estrangeiras que atuem no país e sigam regras do BC. A entidade também lembrou que o Pix é gratuito para pessoas físicas e pode ter cobrança para empresas, seguindo as mesmas regras para companhias brasileiras e estrangeiras. Por enquanto, a tarifa de 25% ainda não está valendo. Antes de qualquer decisão, o caso passará por novas etapas e consultas públicas nos Estados Unidos. Daqui a pouco, mais informações aqui no Info News. Fique ligado!
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0: Quem gostou, bota a mão pra cima e bate o palma.
1: Cadê os gritos pro Gustavo, gente?
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0: Jorge do Mais. Obrigado pelo carinho. Obrigado.
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1: O melhor da música sertaneja, do jeito que você gosta, do seu artista predileto. Tem os lançamentos para você ficar por dentro das novidades e tem também o que foi sucesso em evidência ainda rolando por aqui no programa Arena Sertaneja.
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3: A Copa de 2026 já tem um novo recorde. O Mundial terá mais de 250 jogadores defendendo países onde não nasceram. Isso se deve a migrações, dupla nacionalidade e laços familiares. A seleção de Curaçao, por exemplo, terá apenas um atleta nascido em seu território. Os outros 25, não. E 8 seleções vão disputar a Copa apenas com jogadores nascidos em seu próprio território. África do Sul, Brasil, Colômbia, Tchequia, Arábia Saudita, Áustria, Panamá e Suécia. E 3 brasileiros vão defender outras seleções. Maurício, pela seleção paraguaia, Lucas Mendes, pelo Catar e Matheus Nunes, por Portugal.
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5: Olá, voltamos. É hora de ficar muito bem informado com o nosso Info News. Uma falha no suporte com inteligência artificial da Meta abriu caminho para o roubo de contas no Instagram, incluindo perfis comerciais oficiais e página com muitos seguidores. Os ataques foram relatados desde o último fim de semana. Criminosos teriam manipulado o assistente de suporte para trocar o e-mail cadastrado nas contas das vítimas. Depois, recebiam códigos de verificação, redefiniam senhas e assumiam o controle dos perfis. Mesmo com a autenticação de 2 fatores, as contas mais visadas eram perfis raros, com nomes populares ou de figuras públicas. Relatos indicam que algumas delas estariam sendo oferecidas em grupos do Telegram. A Meta informou que corrigiu a falha que permitia a terceiros solicitar e-mails de redefinição de senha, mas negou que seus sistemas tenham sido invadidos. Para analistas, o problema não foi invasão direta aos bancos de dados, mas brecha no suporte automatizado. O caso chama atenção para os riscos de dar autonomia demais a sistemas de inteligência artificial em processos sensíveis, como recuperação de contas. Para especialistas, mudanças desse tipo precisam de checagem mais rigorosa antes de serem liberadas. Daqui a pouco, mais informações aqui no Info News. Fique ligado!
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0: Amigos, é com muito carinho que nós queremos agradecer a presença das famílias da juventude, um zoom bem forte do
1: Milionário
0: e do Zé Rico.
1: Obrigado.
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0: faz barulho, Rayane e Rafaela Brasil!
1: A Lu te ama, viu?
2: Você tá doido?
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6: O técnico da seleção espanhola de futebol, Luis de la Fuente, disse que está otimista sobre a recuperação de Lamine Yamal. Ele torce para que ele possa participar do jogo de estreia no próximo dia 15 de junho contra a seleção de Cabo Verde. Mas sua participação ainda não está garantida. Se as coisas continuarem assim, ele poderá estar pronto até lá. Avaliaremos a situação conforme ela se desenrolar. Lembrando que o jovem craque está se recuperando de uma lesão na coxa esquerda.
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7: Olá, é hora de ficar muito bem informado. O Info News está no ar. Muito prazer, eu sou o Silva Júnior. Hoje é sexta-feira, 5 de junho de 2026. A Polícia Federal realizou nesta semana a Operação Linha Fantasma para combater um golpe que simula centrais de atendimento de bancos e instituições financeiras. A ação cumpriu mandados de busca e apreensão em Feira de Santana, na Bahia, e na cidade de São Paulo. Também houve duas prisões temporárias e prisões em flagrante por ordem da Justiça Federal de Sorocaba. A investigação começou após a operadora identificar o envio em massa de SMS fraudulentos. As mensagens falavam em supostas compras ou transações suspeitas e orientavam as vítimas a ligar para números 0800, usados como falsas centrais bancárias. No entanto, as pessoas eram induzidas a entregar dados pessoais e bancários ou seguir procedimentos que permitiam acesso indevido às contas. A apuração aponta que o grupo usava empresas formais e estrutura tecnológica para dar aparência real ao esquema. Os investigados poderão responder por fraude eletrônica, associação criminosa e lavagem de dinheiro. A PF já apura movimentações fracionadas para dificultar o rastreamento dos valores. Daqui a pouco mais informações aqui no Info News. Fique ligado.
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0: Cuida bem.
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2: Todo mundo tem. Aquela pessoa?
3: Tem.
2: Lógico que tem.

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2: Florentino Pérez, atual presidente do Real Madrid, prometeu que caso seja reeleito nesse domingo, dia 7, vai contratar o técnico português José Mourinho. O atual presidente do Real Madrid está concorrendo com Henrique Riquelme, que é o grande favorito até então. O português já treinou o clube espanhol. Ele comandou a equipe entre 2010 e 2013.
3: Horas e 10 minutos.
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5: A primeira-ministra da Lituânia reconheceu problemas nos abrigos do país e prometeu uma revisão dos procedimentos de emergência. A declaração surge após um incidente onde a própria ministra teve que se abrigar, expondo falhas na preparação para cenários de crise. As autoridades buscam preparar os mais de 2,8 milhões de lituanos para um cenário de emergência, com planos de implementar uma rede de instalações de treino modulares que possam servir como abrigos. A segurança e a proteção da população são prioridades.
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1: O melhor do sertanejo universitário sempre neste horário com o Jonatas Gonçalves, todo dia tocando o melhor da música sertaneja pra você.
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4: Arina Sabalenka, tenista número 1 do ranking da WTA, foi eliminada do torneio de Roland Garros pela russa Diana Schneider, 2-7 a 1, parciais 3-6, 7-5 e 6-0. E após a derrota, ela disse que caiu num buraco profundo e escuro durante a derrota. E ela disse que espera se recuperar mentalmente nas próximas semanas.

Alô, alô, pessoal! A sexta-feira chegou trazendo as últimas movimentações do mercado financeiro e do agronegócio. Então, prepare o café, aumente o volume do rádio e confira agora os números que estão movimentando a economia brasileira. Começamos pelo mercado de câmbio. O dólar comercial encerra o dia em alta, sendo negociado na faixa de R$ 5,06, acumulando valorização de 1,15%. O euro também acompanha movimento positivo e está cotado em aproximadamente R$ 5,88, com avanço de 0,86%. Para quem está planejando uma viagem internacional, o dólar turismo aparece em torno de R$ 5,27, registrando alta superior a 1%. Já a libra esterlina continua entre as moedas mais valorizadas, sendo negociada perto de R$ 6,85. No mercado digital, o destaque fica para o Bitcoin, que enfrenta um dia de forte oscilação. A principal criptomoeda do mundo registra queda de 4,35%, sendo negociada na faixa dos R$ 323 mil. Apesar da baixa, especialistas destacam que o setor continua sendo um dos mais dinâmicos do mercado financeiro global. Agora vamos para o campo, onde o agronegócio segue mostrando sua força. A saca de 50 quilos do açúcar está cotada em cerca de R$ 93,24. O arroz apresenta leve valorização e é comercializado por aproximadamente R$ 59,66 a saca. O milho mantém estabilidade e está sendo vendido por volta de R$ 64,51. A saca de 60 quilos, um produto fundamental para a alimentação animal e para diversas cadeias produtivas do país. Na pecuária, os números continuam chamando a atenção. O bezerro é negociado por cerca de R$ 3.412 por cabeça, demonstrando a confiança dos produtores no setor. Já o boi gordo segue firme, com a arroba sendo comercializada próxima dos R$ 353,50. E para os apaixonados por café, a bebida mais tradicional do Brasil continua movimentando o mercado. A saca de 60 quilos está cotada em aproximadamente R$ 1.489, mantendo o produto entre os destaques das commodities agrícolas nacionais. Assim termina o nosso giro econômico desta sexta-feira, dia 5 de junho. Um panorama completo para você começar o dia bem informado sobre o que acontece nos mercados, no campo e na economia. Tenha uma excelente sexta-feira e um ótimo fim de semana.

0: A Polícia Federal, no Paraná, deflagrou a Operação Espelho Público para investigar um site falso que imitava a página oficial do gov.br. Criminosos utilizavam o link fraudulento para anunciar consultas e saques do Programa de Integração Social, PIS, induzindo vítimas ao erro. Na quarta-feira, foram cumpridos mandados de busca e apreensão, resultando na apreensão de aparelhos eletrônicos e documentos. A PF alerta para a importância de verificar a autenticidade dos sites antes de fornecer informações pessoais.
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0: salva de palmas pras Cristinas, senhoras e senhores!
1: Obrigada, gente!
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0: viu?
1: O meu muito obrigado pela audiência, pela amizade. Gostaram? Então, ó, beijos bem grandes no seu coração e juízo, viu? Tchau, gente.
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6: Os últimos destaques do mundo dos esportes você confere agora, nesta sexta-feira, 5 de junho de 2026. Por aqui é o Kleber Salles. E a seleção da Costa do Marfim surpreendeu ao vencer a França por 2-1 de virada em amistoso preparatório para a Copa do Mundo de 2026, encerrando uma invencibilidade de um ano dos franceses. Após Cherki abrir o placar para a França, Guéladué e Amadi Diallo marcaram na segunda etapa e garantiram a vitória dos africanos, que chegam embalados para o Mundial. A França, considerada uma das favoritas ao título, usa os amistosos para ajustar a equipe antes da estreia no Grupo I, enquanto a Costa do Marfim busca transformar o bom momento em uma campanha histórica no torneio. É, rapaz, que zebra antes da Copa, hein, rapaz? Eu sou Kleber Salles e volto daqui a pouco com mais informações do mundo da bola pra você. Fique ligado.
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7: O Meta Group anunciou o lançamento oficial de um novo assistente de inteligência artificial, IA, focado em empresas. A ferramenta visa ajudar companhias a automatizar suas operações diárias, marcando um passo significativo da gigante das mídias sociais no competitivo mercado de IA empresarial. Essa iniciativa demonstra a aposta da Meta no potencial da inteligência artificial para transformar o ambiente corporativo. O novo assistente multitarefa promete otimizar processos e aumentar a eficiência em diversas áreas de negócios.

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1: 20 horas e 53 minutos.
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4: Cheguei, turma! É mais um Conexão Sertaneja no ar. E na minha companhia, seu amigo Jorginho Amaral e eu na sua, viu? Prazer estar aqui novamente nesse finalzão de semana super gostoso com as melhores do sertanejo em especial pra você. Bora que o Conexão tá começando, aumenta o volume, só tem música boa!
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